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1: Hora certa.
2: 21 horas e 30 minutos.
1: 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Hora certa.
2: 21 horas e 30 minutos.

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0: 22 horas e 30 minutos.
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2: Hora certa.
0: 22 horas e 30 minutos.
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0: 23:31.
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0: 0:02.
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3: Só tem homem feio aí?

0: 2:37.
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0: 3:01.
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0: Obrigado, gente. 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

0: horas e 30 minutos.
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0: 4:31.
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5: Hora certa.
6: 5 horas e 28 minutos.

0: 5:32.
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5 horas e 35 minutos.

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0: horas.
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0: 6:30.
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0: Valeu!
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1: 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Hora certa.
2: 7 horas.
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0: tudo vai.
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1: Todo mundo. 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Que história linda.
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3: 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Hora certa.
4: 7 horas e 29 minutos.

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0: Obrigado, padrinho!
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0: todos vocês. Obrigado, obrigado.
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1: Hora certa. 8:01.
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2: 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Hora certa.
3: 8 horas e 29 minutos.
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4: Muito bom dia, ouvintes da Rádio RFM 107.9. Estamos começando aqui as nossas manhãs da R. Sempre com notícia e informação de qualidade para você. Todas as manhãs aqui na programação 107.9 da sua Rádio RFM. Uma parceria sempre com a Agência do Rádio e também a Agência Rádio Web. Vamos trazendo todas as manhãs o melhor conteúdo informativo da internet.
5: Olá, este é o Giro de Notícias. Eu sou Alan Barbosa e você acompanha os destaques do momento. O banqueiro Daniel Vorkar entregou uma nova proposta de acordo de delação premiada. A primeira foi rejeitada pela PF por não acrescentar nada às investigações. O texto estava mais interessado em defender Vorkar dos crimes em que é acusado. O banqueiro trocou de advogado para propor um novo acordo. A expectativa é que Vorkar apresente nomes de políticos e autoridades envolvidas no golpe financeiro. Nesta semana, o Intercept Brasil revelou que Vorkar bancou eventos regados ao uísque caro em Nova York e Londres. O governo brasileiro rebateu os Estados Unidos das acusações ao país para impor um tarifaço ao Brasil. Em nota, o Palácio do Planalto disse que pode recorrer à lei da reciprocidade e impor tarifas aos estadunidenses. O Itamaraty não descartou novas negociações com o governo Trump. O Ministério do Desenvolvimento, Indústria, Comércio e Serviços também divulgou nota, afirmando que é um absurdo tentar associar a competitividade da economia brasileira a insumos externos obtidos por meio de comércio que viole a dignidade humana. Nessa terça-feira, o governo dos Estados Unidos divulgou uma lista de 60 países que falharam em proibir e fiscalizar a importação de mercadorias produzidas com trabalho forçado. Entre as nações está o Brasil. O governo americano propôs a aplicação de tarifas adicionais de 12,5% sobre todos os produtos desses países. O Tribunal Superior Eleitoral negou o recurso apresentado pelo ex-governador do Rio de Janeiro, Cláudio Castro, contra a decisão do tribunal que o condenou à inelegibilidade até 2030. Também foi mantida a condenação do ex-deputado estadual, Rodrigo Bacelar. A Câmara dos Deputados já tem 3 projetos de lei para barrar devedores de pensão alimentícia em arenas esportivas. A medida copia a iniciativa argentina que adotou a mesma medida em maio. O projeto da deputada Sâmia Bonfim, do PSOL de São Paulo, prevê mudanças no Código de Processo Civil e na Lei Geral do Esporte para que o judiciário imponha a medida restritiva. Caberá às arenas se organizarem para impedir os devedores de pensão a entrarem nos estádios brasileiros. O Giro de Notícias é uma produção da Agência Rádio Web, texto e apresentação Alan Barbosa, edição Thiago Pedroso.
6: 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Um estudo divulgado pela Confederação Nacional da Indústria aponta a industrialização como a principal saída para modernizar o setor da construção civil, retomar sua força econômica e acelerar a entrega de obras no país. A execução, em paralelo com as fábricas, também surge como alternativa para reduzir a falta de moradias no Brasil, que chega a quase 6 milhões de unidades. De acordo com o especialista da CNI, Inácio Cozendei, o método tradicional de construção é mais lento e sujeito a interrupções, como chuvas, por exemplo.
7: E aí, como solução, o estudo aponta que a construção industrializada, isso é, a construção em indústrias de partes de edifícios e de obras com ambientes controlados, repetição de processos, permitiria ganhos semelhantes aos da manufatura quando tratamos de produtividade. Isso permite melhorias importantes trazidas por técnicas de manufatura enxuta e digitalização dos processos produtivos. Desse modo, o canteiro de obras funcionaria montando peças já construídas, mais ou menos que nem um Lego. aumentando consideravelmente a produtividade.
6: De acordo com um estudo da CNI, a construção civil representava 6,4% da economia do país em 2013. Em 2024, esse percentual caiu para 3,6%, reflexo de uma queda de 20,4% na produtividade dos trabalhadores nas últimas três décadas. O especialista Inácio Cozendei chama atenção para a distância entre a produtividade do Brasil e a de outras economias.
7: Quando fazemos uma comparação internacional, a produtividade do trabalho brasileiro é muito inferior aos países avançados. Quando a gente compara com os Estados Unidos, por exemplo, nossa produtividade do trabalho representou apenas 7% da americana, que evidenciam um atraso significativo comparado com esses países.
6: Esse resultado está ligado a alguns problemas estruturais, como baixo nível de escolaridade dos trabalhadores e a lenta adoção de tecnologias digitais e de técnicas de gestão. Entre as principais barreiras para a modernização do setor da construção civil estão a tributação desfavorável, a falta de capacitação, resistência cultural e ausência de financiamento adequado. Como iniciativas, o estudo da CNI propõe ampliar o uso do programa Minha Casa Minha Vida como vetor de industrialização, reformar o sistema de crédito e garantias e investir em capacitação, numa articulação entre instituições de ensino, setor privado e governo. Agência Rádio Web, produção e reportagem, Valquíria Rios.

0: Mais de 5,1 milhões de lares deixaram de necessitar do benefício do Bolsa Família entre março de 2023, quando o programa foi retomado pelo governo do Brasil, e abril de 2026.
1: Atenta ao jornal, a estudante Marcela pensa ter entendido errado a notícia sobre a saída de mais de 5 milhões de lares do Bolsa Família. Ela tira a dúvida com a mãe, que está ao lado. A mãe de Marcela, Dona Nair, ouve notícias na rádio o dia inteiro e vai saber responder a dúvida da filha.
2: É isso mesmo que eu ouvi, mãe? Mais de 5 milhões de famílias não vão mais receber o Bolsa Família?
3: Isso mesmo, filha. Essa notícia foi o destaque do dia. Deu em tudo quanto foi jornal.
2: Eita, mamãe bem informada. Esse radinho deve ter funcionado o dia inteiro hoje. Mas isso é bom por quê?
3: Porque essas famílias deixaram de precisar do benefício, porque elas aumentaram de renda, saíram da situação da pobreza que mantinha elas no programa.
2: Ah, foi o que aconteceu com a família do Serginho.
1: Sérgio é um amigo da Marcela, cuja família recebia o benefício por alguns anos. Quando Sérgio estava no quinto semestre da faculdade de gastronomia, conseguiu um bom emprego e a renda na casa dele aumentou. Juntando com o que a mãe dele, confeiteira de mão cheia, já ganhava com os bolos e doces, eles não precisaram mais do Bolsa Família.
3: Bem lembrado, filha. O Sérgio é um bom exemplo para entender essa saída do Bolsa Família, sim. A Sônia, que é mãe dele, né? Ela tinha que sustentar ela, o Sérgio e a pequena Sofia só com as vendas dos bolos. Era impossível, porque isso nunca rendeu o suficiente.
2: Nossa, sim, mãe. Eu me lembro do Sérgio contando do quanto a mãe dele trabalhava para bancar as contas de casa sozinha. Ainda bem que o Sérgio cresceu e agora ele pode ajudar.
3: É, seus bolos de aniversário eu sempre encomendava dela. E até o Sérgio crescer, ela precisou demais do Bolsa Família. Imagina, sem esse dinheiro ela não ia conseguir dar o que comer para essas crianças, pagar aluguel, energia, água.
2: É, e agora tudo mudou. Tô muito orgulhosa do Sérgio, vou ter um amigo chefe de cozinha.
3: E a dona Sônia deve estar também, viu? Feliz e aliviada. Ela batalhou muito para formar o filho.
2: Então, se essas pessoas deixaram de precisar do Bolsa Família, é sinal de que o país está melhorando, né?
3: Melhorando do jeito que foi lá na casa do Serginho. Aliás, esse papo todo me despertou uma vontade de comer um bolo de cenoura com brigadeiro feito pela mãe dele, a dona Sônia.
2: Ai, mãe, por que foi falar isso? Agora só durmo depois desse bolinho.
3: Vamos ligar agora, porque se ela tiver um pronto, a gente já busca para comer enquanto assiste ao filme depois do jornal.
2: Bora, mãe!
1: Sim, Marcela. O Brasil está em ritmo crescente de melhorias. O Bolsa Família contribui para a superação da pobreza desde 2003. E depois de 20 anos, em 2023, o governo do Brasil criou a regra de proteção para assegurar às famílias com aumento de renda um suporte até que elas se estabilizem no novo vínculo, promovendo uma transição segura para a autonomia financeira. A regra de proteção permite que a família que melhora sua renda acima do valor de R$ 218,00 por pessoa até o limite de R$ 706,00 per capita não seja imediatamente desligada do programa e siga recebendo 50% do valor do benefício por até 12 meses. O Sérgio, mesmo na faculdade, conseguiu emprego e, assim como ele, outros tantos também têm conseguido. 80% das vagas de emprego com carteira assinada, geradas no primeiro trimestre de 2026, foram ocupadas por pessoas inscritas no Cadastro Único. O emprego em alta, dentre outros fatores, tem rompido a barreira da pobreza e levado milhões de famílias brasileiras para a autonomia financeira. Prova disso é que o Brasil atingiu seu melhor índice de desenvolvimento humano da história. Esse índice avalia o bem-estar de uma população. E segundo o Programa das Nações Unidas para o Desenvolvimento, em 2024, o Brasil alcançou a nota 0.805, em uma escala que varia de 0 a 1. Para ver estes e outros resultados sobre o desenvolvimento social do Brasil, acesse gov.br/mds. Narração, Iaco Guerra. Roteiro, Érica Brás. Vozes de Renata Garcia, Breno Barros e Érica Brás. Edição de áudio, Ricardo Xavier.
4: Na Boca do Povo, a radionovela do Ministério do Desenvolvimento Social.
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4: Governança. Para onde vai o seu dinheiro? Com Augusto Nardes.
7: Meus amigos, quando eu comecei a falar de buscar prevenção e não somente a punição, muitos, não, nós temos que só punir, não podemos entrar nessa questão. Mas vem cá, A Constituição diz claramente no artigo 71 que cabe ao Tribunal de Contas, além de ver a legalidade dos atos, ver a eficiência, a eficácia, a entrega do resultado. Foi um passo gigantesco a tese da governança para o Brasil. Mas ainda não está consagrado. Ainda temos que lutar muito para poder implantar. Eu diria que nesses 13, 14 anos que eu estou trabalhando com a tese, nós avançamos aí em 20%. Está sendo criada uma cultura, agora já temos os indicadores de governança de pessoas, de governança de tecnologia da informação. Vamos tentar criar uma cultura para a nação pensar estrategicamente a médio e a longo prazo. Porque quando você não tem organização e não tem uma boa governança, não tem como montar uma estratégia com o país. Então eu estou vendo as discussões, as últimas duas eleições, três eleições, não se fala em estratégia para a nação. Eu espero que essa eleição se fale em estratégia.
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10: 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E vamos continuando com as nossas manhãs da R, trazendo sempre a melhor coletânea de notícias para você todas as manhãs.
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12: Um mapeamento feito pelo Movimento Mulher 360, uma associação sem fins lucrativos, a partir de uma pesquisa do Datafolha, revelou que para 60% dos brasileiros, a violência contra a mulher é hoje a situação de criminalidade mais grave no Brasil. Mas, ao mesmo tempo, o brasileiro não leva em conta outros tipos de violência tipificadas pela Lei Maria da Penha. Conforme explica a promotora de justiça do Ministério Público de Minas Gerais, Denise Guerzoni.
13: E na verdade nós temos uma gama de violências que ainda são toleradas, que ainda são neutralizadas, principalmente a violência psicológica, a violência moral, a violência patrimonial e também agora a nova violência, né, tipificada na Lei Maria da Penha, que é a violência vicária. Não há como nós dissociarmos a violência psicológica, que é um dano emocional, né, imposto em razão desse comportamento violento, do bem-estar da mulher. Não é possível que ainda não se compreenda que uma conduta que é considerada crime seja neutralizada.
12: Além disso, a pesquisa mostrou que 45% dos entrevistados acham que impedir uma mulher de sair de casa não é um tipo de violência. 41% acreditam que podem controlar as amizades dela. 44% acham normal pedir as senhas das redes sociais da companheira e 42% veem como aceitável controlar o salário da mulher. Ou seja, para a maior parte dos brasileiros, a violência se resume às agressões físicas. De acordo com a coordenadora do MOMAN, Movimento por Mais Mulheres em Todos os Espaços, Lorena Campos, é preciso combater a naturalização da violência.
14: Essa dificuldade de reconhecer a violência psicológica está ligada principalmente à estrutura patriarcal da nossa sociedade, que historicamente colocou os homens em posições de poder e as mulheres em posições de subordinação, de subalternidade, mas essa realidade já não corresponde ao Brasil de hoje. As mulheres chefiam mais da metade dos lares brasileiros, nós somos mais de 50% da população e ocupamos cada vez mais espaços na vida pública, e o que reivindicamos não é privilégio, é igualdade. Queremos ser reconhecidas como cidadãs plenas, com os mesmos direitos, a mesma dignidade e a mesma liberdade.
12: A pesquisa Datafolha também revelou que 74% das mulheres consultadas já viveram alguma situação de violência, como insultos, xingamentos, ameaças e intimidações. Uma em cada quatro já foi espancada ou sofreu tentativa de enforcamento. Além disso, 37% das mulheres que foram agredidas não tomaram nenhuma atitude. Do Ministério Público de Minas Gerais, para a agência Rádio Web, Marco Aurélio Franco.
15: Segundo dados do Ministério dos Direitos Humanos e da Cidadania, o Disque 100 registrou mais de 32 mil violações sexuais contra crianças e adolescentes apenas entre janeiro e abril de 2026, um aumento de 49% em relação ao mesmo período do ano passado. Falando em denúncias, nos quatro primeiros meses deste ano, o registro é maior, cerca de 116 mil. A casa da vítima, do suspeito ou de familiares são os locais mais preocupantes para esse público vulnerável. De acordo com a juíza titular da primeira vara de crimes contra crianças e adolescentes do Tribunal de Justiça do Estado do Pará, Mônica Maciel, o lar deveria ser um local de proteção, mas nem sempre é assim.
16: Mais de 90% dos casos ocorrem num ambiente intrafamiliar, praticados por quem tem um dever legal de proteger as vítimas, mas viola seus direitos. Ranking liderado pelo pai biológico, pelo padrasto e com consequências sérias na vida dessas crianças e adolescentes, ouvidas diariamente em depoimento especiais que vão desde depressão, disfunções fisiológicas em crianças. A casa deve ser um local, né, de acolhimento, de segurança para todos nós. Acaba, nesses casos, sendo oferecendo risco.
15: A internet também é um ambiente de preocupação, com 610 denúncias e 1.000 violações sexuais ocorridas no ambiente virtual nos primeiros quatro meses do ano. Em Belém, um projeto chamado Minha Escola Meu Refúgio reforça a proteção de vítimas de violência sexual. Realizado desde 2014 pela primeira vara de crimes contra a dignidade sexual de crianças e adolescentes de Belém, o projeto atua diretamente na salvaguarda dos direitos do público infanto-juvenil, como explica a juíza Mônica Maciel.
16: E a escola, como o segundo local mais frequentado por essas vítimas, é um local que pode ser, deve ser um local de refúgio. E a escola é o local, então, que pode oferecer esse apoio, chamar um familiar de referência dessa criança adolescente para poder, então, fazer cessar o ciclo de violência que realmente traz consequências nefastas que podem se tornar, inclusive, irreversíveis.
15: Por meio dessa iniciativa, os profissionais de educação conseguem notar alterações na conduta dos alunos e oferecer auxílio a quem possa estar sofrendo agressões, transformando as escolas em ambientes seguros. A agência Rádio Web, produção e reportagem, Gilmar Prete.
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19: As geleiras andinas estão derretendo em ritmo acelerado. Elas estão na Colômbia, Equador, Peru, Chile e Argentina e fornecem água doce para cerca de 90 milhões de pessoas. A temperatura média nos Andes subiu 0,8 grau ao longo do último século e desde o fim dos anos de 1970 para cá, aumentaram a frequência e a intensidade do fenômeno El Niño. Isso explica o derretimento. Para a Organização Meteorológica Mundial, as regiões do planeta que eram chamadas de gelo eterno não vão sobreviver até o final do século XXI. No período de 2022 a 2024, registrou a maior perda de massa glacial em um intervalo de 3 anos. Só em 2024, as geleiras do mundo perderam juntas 450 bilhões de toneladas de gelo. O derretimento eleva o nível dos oceanos. A taxa de elevação do nível do mar praticamente dobrou desde 1993, chegando a 4,1 milímetros por ano entre 2016 e 2025. Isso aumenta o risco de inundações.
18: Produção e distribuição, Agência Rádio Web.
17: O Observatório do Futebol divulgou um levantamento dos jogadores mais valiosos do mundo. E Lamine Yamal é o topo da lista. Alguns brasileiros estão entre o top 50. Entre eles, o atacante Rayan, que agora pertence ao Bournemouth Alfe, da Inglaterra, mas foi revelado pelo Vasco aqui no Brasil e está na seleção brasileira. Rayan ocupa a 32ª posição e tem valor estimado de uma possível transferência de 100 milhões de euros, o que dá na cotação atual cerca de 583 milhões de reais. Ele foi um dos destaques da seleção brasileira diante do Panamá no último amistoso, no último domingo. Ele atuou por 6 meses no clube da Inglaterra e deixou uma boa impressão. Inclusive, a equipe tem histórico de grandes vendas nos últimos anos. O Lamine Yamal lidera, ele que é jogador da Espanha, com cerca de 2 bilhões de reais, o valor estimado de venda. O Rayan está na 32ª e logo em seguida vem o Endrick, também do Brasil, com o valor de 555 milhões de reais. Seguido também na 44ª colocação, Igor Thiago, do Brasil, com 497 milhões de reais. E Vinícius Júnior aparece na posição 50, em um valor de 487 milhões de reais. Um outro levantamento divulgado também nesta semana por uma outra plataforma de estatística, o Brasil aparece com o 6º elenco mais valioso do Mundial, avaliado em 941 milhões de euros, algo em torno de 5 bilhões e 500 milhões de reais. A equipe de Carlo Ancelotti fica atrás apenas da França, Espanha, Inglaterra, Alemanha e Portugal. Agência Rádio Web, com informações da Copa do Mundo, Daniela Esperon.
20: 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Hora certa.
21: 8 horas e 52 minutos.
22: Primeiro, lotes de uma marca de detergente. Agora, um lote de água mineral. Ambos recolhidos por conta da bactéria Pseudomonas aeruginosa. Em maio, a Anvisa determinou que a fabricante do sabão líquido IP retirasse parte da produção contaminada das prateleiras, como alerta aos consumidores para não fazerem uso do produto com lotes específicos. Já a água mineral Cristal foi retirada por iniciativa da própria empresa, a mineração Bom Jesus, localizada em Luziânia, Goiás, após uma inspeção da Anvisa. Médico infectologista Julival Ribeiro explica que a bactéria Pseudomonas aeruginosa é mais perigosa em pessoas imunossuprimidas.
23: O maior risco, na realidade, são para as pessoas que estão internadas em hospitais e pessoas com doenças graves, imunossuprimidas, que a Pseudomonas pode causar diversas infecções, por exemplo, pneumonia, pode causar a infecção da corrente sanguínea. Então, o grande problema na realidade, né, é mais em pacientes hospitalizados. No caso do detergente IP, que encontrou essa mesma bactéria agora na água cristal, isso é um alerta para que a vigilância sanitária de cada estado, de cada município, fique atenta para fazer essas visitas técnicas, né, frequentemente.
22: De acordo com a mineração Bom Jesus, a bactéria foi encontrada em uma amostra coletada pela Anvisa no Distrito Federal. Após ser notificada, a empresa realizou análises em mais de 300 amostras, com resultados negativos para qualquer micro-organismo indicador de contaminação. Segundo o médico Julival Ribeiro, a bactéria está mais presente na nossa vida do que imaginamos.
23: A bactéria Pseudomonas aeruginosa, ela é encontrada na água, no solo e em vários outros lugares, sobretudo tudo úmido. Pseudomonas pode causar diversas infecções, por exemplo, se a gente usar uma piscina que ela não tiver bem clorada, pode levar a uma infecção de ouvido. Um paciente diabético pode ter uma lesão no pé por Pseudomonas. Se alguém toma água mineral, começa a ter, por exemplo, dor abdominal, começa a sentir alguma coisa diferente, ele deve procurar uma unidade de saúde, por exemplo, uma UPA.
22: Ainda em relação à água mineral cristal, a empresa esclarece que 99% das garrafas do único lote contaminado, o P-2001-26, já foram recolhidas. E como o produto é de rápida circulação, a expectativa da mineração Bom Jesus é que o lote já foi consumido. De qualquer forma, quem tiver o produto do lote P-2001-26 em casa ou no comércio, pode entrar em contato com o serviço de atendimento ao consumidor da empresa para orientações sobre substituição ou reembolso. Agência Rádio Web de Brasília, Alan Barbosa. 107.9
0: 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A seleção brasileira realizou nesta quarta-feira o segundo treinamento nos Estados Unidos e com uma novidade difícil de se repetir durante este Mundial, com a presença de torcedores. Cerca de 200 pessoas, entre brasileiros e curiosos da região, assistiram à atividade comandada pelo técnico Carlo Ancelotti, que inclusive esboçou várias mudanças no time, visando o amistoso contra o Egito no próximo fim de semana. A seleção brasileira está em busca de quem será o titular da camisa 9 do Brasil. E já temos até candidato, né? Igor Thiago acredita que pode desempenhar muito bem este papel.
1: Eu acho que sim, eu acho que com as características que eu posso proporcionar, eu acho que eu me enquadro bem e, poxa, estou muito feliz de poder estar aqui, mais uma vez, estou muito feliz de poder estar jogando pela seleção, de ser um dos centroavantes que disputa a posição e espero, em nome de Jesus, assim continuar.
0: Marquinhos e Gabriel Magalhães serão as novidades na defesa brasileira no amistoso diante do Egito. Eles ficaram fora do jogo contra o Panamá por conta da final da Liga dos Campeões. Então a volta da dupla de zaga titular não deve ser a única mudança na defesa. Douglas Santos também deve entrar na vaga de Alexandro. Lucas Paquetá e Igor Thiago, que entraram bem no último amistoso, ocuparam as vagas de Matheus Cunha e Luiz Henrique. Com isso, Rafinha foi deslocado para a direita do ataque. Então, a formação do técnico Carlo Ancelotti não muda e segue no 4-2-4, com Lucas Paquetá aberto pela direita. A escalação esboçada neste treinamento de quarta-feira pelo técnico italiano é a seguinte: Alisson no gol, Wesley, Marquinhos, Gabriel Magalhães e Douglas Santos, Casemiro, Bruno Guimarães, Lucas Paquetá, Rafinha, Igor Thiago e Vinícius Júnior. Em relação à torcida durante o treinamento, a atividade é aberta ao público, é uma exigência da FIFA para que as seleções possam promover uma maior integração com a comunidade na qual estão baseados durante a Copa. A CBF já cumpriu o combinado no segundo dia de trabalho nos Estados Unidos. Então, em campo, os torcedores puderam ver um pouquinho mais do trabalho de Carlo Ancelotti. Agência Rádio Web com informações da seleção brasileira, Daniela Esperon.
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2: O programa Cozinha Solidária traz novas regras. Agora, para serem habilitadas e credenciadas, as cozinhas solidárias vão precisar comprovar a oferta gratuita de refeições, o funcionamento regular por um período de pelo menos 6 meses e a atuação junto a pessoas ou territórios em situação de vulnerabilidade. As novas regras foram publicadas na Portaria 1188 de 2026, assinada pelo Ministério do Desenvolvimento e Assistência Social, Família e Combate à Fome. De acordo com a portaria, as cozinhas também devem providenciar o registro da frequência de funcionamento e manter o compromisso com as normas sanitárias e boas práticas de manipulação de alimentos. Além disso, todas devem estar alinhadas com as diretrizes da Política Nacional de Segurança Alimentar e Nutricional. Uma documentação específica, como registros fotográficos, comprovação de capacitação e boas práticas de manipulação de alimentos e declaração emitida por órgãos públicos ou conselhos sociais, também vão ser exigidos. A partir da medida, as cozinhas solidárias devem manter os cadastros atualizados e acompanhar as solicitações periódicas do MDS. As cozinhas solidárias já habilitadas vão ter prazo de até 1 ano para se adequar às novas exigências.
3: Para mais informações, acesse gov.br/mds. Reportagem Mara Oliveira.
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10: Muito bom dia, você está acompanhando aqui pela Rádio RFM 107.9 as nossas Manhãs da R. Sempre reunindo a melhor coletânea de notícias para você já começar o dia bem informado. 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
20: Hora certa!
21: 9:01.
22: O Tribunal do Júri do Rio de Janeiro condenou o ex-vereador carioca doutor Jairinho por homicídio duplamente qualificado, tortura e coação no curso do processo. Ele era réu do assassinato de Henri Borel em 8 de março de 2021, quando a criança tinha 4 anos de idade. A companheira de Jairinho e mãe da criança foi condenada por omissão às torturas a que o filho foi submetido. O julgamento terminou na madrugada desta quinta-feira, após 10 dias, o mais longo da história do Rio de Janeiro. A juíza Elizabeth Machado fixou a pena de Jairo Souza Santos Júnior, o doutor Jairinho, em 43 anos e 9 meses de reclusão. Ele também terá de pagar indenização de R$ 400 mil ao pai de Henri Borel. Tanto o Ministério Público, o órgão acusatório, quanto a defesa dele vão recorrer da decisão. Monique não foi condenada pelo crime de homicídio, recebeu perdão judicial. A juíza avaliou que a mãe de Henri Borel foi submetida a julgamento público marcado por preconceito de gênero, uma reação desproporcional e desmesurada. Elizabeth Machado também argumentou que há muita cobrança da sociedade sobre as mães, não bastando serem dedicadas, mas também perfeitas. Coincidentemente, Monique perdeu o único filho, Henri Borel, em um dia 8 de março, Dia Internacional da Mulher. Apesar do perdão judicial pelo homicídio, Monique foi condenada a 1 ano e 4 meses pela omissão aos maus tratos sofridos por Borel. Como estava em prisão preventiva, a juíza entendeu que a pena estava cumprida. Agência Rádio Web, produção e reportagem, Alan Barbosa.
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5: O presidente da Federação Brasileira dos Bancos, a FEBRABAN, aposta em um mal entendido em relação à percepção do governo norte-americano sobre o PIX. Isaac Sidney participou do Fórum Jurídico de Lisboa, organizado pelo ministro do Supremo Tribunal Federal, Gilmar Mendes, e falou com jornalistas nesta quarta. O sistema de transferência bancária instantânea no Brasil voltou a ser alvo de ataques dos Estados Unidos, sendo um dos motivos para as novas tarifas anunciadas pela Casa Branca. Entre as acusações, na opinião do governo Trump, o Banco Central atua como operador e regulador e inibe a concorrência, sendo elas empresas americanas de cartão de crédito. O presidente da FEBRABAN, Isaac Sidney, acredita que os Estados Unidos contam com informações incompletas.
7: Nós temos uma visão de que são informações incompletas. São informações que precisam ser melhor depuradas e o governo brasileiro, o Banco Central, o setor bancário estão prontos a prestar esclarecimentos. Eu acho que deve ter algum mal entendido na medida em que não faz sentido enxergar no PIX problemas anticompetitivos. Também não faz sentido enxergar no PIX que ele seja qualquer trilho para escoar recursos ilícitos. Nós temos um sistema financeiro regulado, supervisionado. A regulação e a supervisão que o Banco Central exerce não devem nada a nenhuma geografia.
5: O presidente da FEBRABAN voltou a defender o PIX e as facilidades que o sistema proporciona para o setor financeiro e a população brasileira.
7: A nossa visão é de que o PIX, ele tem sido fundamental para a inclusão financeira, portanto para a bancarização. É uma plataforma que permite pagamentos instantâneos, transferências e, portanto, nós temos uma ferramenta que ela não gera vantagem competitiva, diferentemente de outras plataformas, e portanto nós temos uma convicção de que é uma infraestrutura importante para a atividade econômica, para o consumo, e não há qualquer diferencial que possa fazer com que haja restrições.
5: Isaac Sidney demonstrou confiança de que o Banco Central e o Itamaraty vão atuar para reverter a decisão da Casa Branca. Agência Rádio Web de Lisboa, Norberto Rotari.
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20: 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Hora certa!
21: 9:05.
6: Especialistas acreditam em um acirramento do debate eleitoral sobre jornadas de trabalho no Brasil, após estudo da Confederação Sindical Internacional mostrar que Argentina e Panamá passaram a integrar, junto com o Equador, a lista dos 10 piores países do mundo para direitos trabalhistas. O pesquisador associado do Núcleo de Estudos dos Países BRICS, Lier Pires Ferreira, acredita que o resultado deve ser explorado pela esquerda, mas prega cautela na análise do eleitor.
12: O relatório oferece um material relevante para as campanhas da esquerda. Ele também tem que ser usado com uma certa nuance, com um certo equilíbrio, reconhecendo que o Brasil também tem problemas graves no que diz respeito às condições laborais, e a gente deve evitar sempre aqueles contrastes simplórios, né, dizendo, olha, a direita é má, a esquerda é boa.
6: Os três países da América Latina estão ao lado de Belarus, Egito, Eswatini, Mianmar, Nigéria, Tunísia e Turquia, de acordo com o mais recente relatório Índice Global dos Direitos. Para especialistas, essas nações apresentam condições ruins de trabalho, com repressões aos movimentos sindicais, além de reformas trabalhistas ruins para o trabalhador. No caso da Argentina, recentemente,

0: 2 de junho, uma das datas mais importantes do calendário oficial da Itália. Neste dia, no ano de 1946, o Reino da Itália deixou de existir para dar lugar à República Italiana. Eu sou o jornalista Diego Brião e o Estação História é uma produção RWCast, que é a central de podcasts do grupo Rádio Web. Te convido para, a partir de agora, relembrarmos a proclamação da República da Itália. Antes do Reino e da República, a Itália passou por uma etapa decisiva na sua história no ano de 1861, quando ocorreu a unificação de diferentes reinos que deram forma ao Reino da Itália. Esta condição de reino estenderia-se até 1946, logo do fim da Segunda Guerra Mundial. Era formada, então, a República Italiana.
1: A Itália era uma monarquia. De monarquia passa para república. É interessante o paralelo que a gente pode fazer com o Brasil, né? Nós éramos uma colônia e com o 7 de setembro viramos um império. A nossa grande data de referência é o 7 de setembro, mas no 7 de setembro nós nos tornamos um império e não uma república. A república é posterior. Porém, os italianos recordam a data da proclamação da república, que quando deixa de ser uma monarquia e passa a ser república. Bom, mas voltando, a Itália era uma monarquia muito forte, inclusive por conta da unificação da Itália. A monarquia que unificou a Itália do rei Vittorio Emanuele II, em 1861, é a monarquia que chega até 1946, data da proclamação da república, dia 2 de junho, né? Mas por que ocorre a proclamação da República ou essa data como início da República Italiana? Por que não se manteve como uma monarquia enquanto, por exemplo, a Inglaterra, no mesmo período que viveu a Segunda Guerra Mundial, se manteve e se mantém até hoje, ou como a Espanha também tem a sua monarquia? Acontece que depois da unificação da Itália em 1861, essa monarquia, ela foi dominando, né? Já tinha sido unificado todos os reinos da Itália, mas a Segunda Guerra Mundial, ela é decisiva nesse fenômeno de perda de carinho da comunidade italiana com relação aos seus monarcas.
0: Gelson Reck, professor dos programas de mestrado e doutorado em História e do programa de mestrado e doutorado em Educação da Universidade da cidade de Caxias do Sul, UCS, no estado do Rio Grande do Sul, concedeu entrevista ao Estação História. A Segunda Guerra Mundial, ocorrida entre os anos de 1939 e 45, tem uma função decisiva para a mudança na Itália que extinguiu o reino e o substituiu pela República. A Itália, na maior parte do confronto internacional, integrou o chamado Eixo, junto à Alemanha e ao Japão. O Eixo, vale lembrar, foi derrotado pelos chamados aliados, que eram liderados por nações como Reino Unido, União Soviética, China e Estados Unidos.
1: Primeiro, flerta muito com o fascismo na medida que o rei Vittorio Emanuele III, né, que sucede o Vittorio Emanuele II, que unifica a Itália, ele deixa o Mussolini, coloca como primeiro-ministro, o ministro do Conselho, né, lá em 1922-23. Quando teve a marcha para Roma. Depois, sendo um modelo fascista já problemático entre os países, entra na guerra. Na Segunda Guerra Mundial, o povo não queria entrar na guerra. Mas depois que entra na guerra, faz ainda um grande golpe contra o Eixo, porque a Itália havia se aliado ao Eixo, o Japão e a Alemanha. Em 43, Vittorio Emanuele, percebendo que ia perder várias batalhas, já tinha perdido muitas, ele vira casaca e fica contra a Alemanha em 43. Mas é um pouco tarde já. Ele já entrou na guerra e já flertou muito com o fascismo. Claro, em 43 ele manda prender Mussolini, mas isso não convence a população.

0: E também, em 43, ele, virando a casaca, ele não fica como ainda um líder forte. Na verdade, ele até vai para o sul da Itália, ele como que foge do poder e deixa o exército sem uma orientação. É por isso que os partidianos, né, eles acabam ficando autônomos e lutando contra a Alemanha, que acaba entrando na Itália fortemente, e já previa que a Itália ia abandoná-la, e ela invade propriamente Roma e outros locais, Sicília, e assim vai. Quando um rei, de alguma forma, é enfraquecido e o aspecto moral que unifica o exército, unifica a nação, perde o valor, a população e os líderes começam a se organizar e mobilizar uma votação. O próprio rei Manuel vai percebendo que ele está fraco e coloca o seu filho, o Humberto II, mas ele fica por poucos dias ainda como rei, porque dia 2 de junho, num grande referendo, tipo plebiscito, votam a favor da República para extinguir a sua monarquia.
1: Na votação realizada em 2 de junho de 1946, mais de 54% da população italiana votou pela República em substituição à monarquia. Foi uma quantidade superior a 12 milhões de pessoas que fizeram esta opção. Já os votantes pró-monarquia somaram mais de 10 milhões, ou seja, um pouco acima dos 45%. Porém, a conversão de monarquia em república demandou um período de desenvolvimento das estruturas necessárias, de acordo com o que o professor Gelson Reck explica.
0: O dia 2 de junho foi uma marca, né? Na verdade, nada começa como república, com todos os elementos no dia seguinte. Não obstante, a Itália viver até 1948, como uma república e contra a monarquia, ela tem que se organizar e criar sua primeira constituição. Sua primeira constituição é criada e promulgada em 48, então leva aí um ano e meio, né? Metade de 46, todo 47, para ela se organizar como uma nação que tem uma constituição republicana. Se a gente for olhar, ela instituiu um regime parlamentarista, que tem um presidente e um primeiro-ministro. A Itália se constitui num estado bastante rico dentro da comunidade europeia, não obstante a parte sul, a parte meridional, ser mais pobre, menos desenvolvida, com problemas de logística ainda, ela é bastante rica. Porém, teve mais de 60 governos diferentes, teve uns 12, 13 presidentes já nesse período, teve cerca de 30 primeiros-ministros que trocaram. A República fez bem para a Itália, porque estabeleceu um processo mais democrático. Inclusive, a própria definição de se permanecer monárquica ou passava para um regime parlamentarista republicano, teve o voto das mulheres, que foi pela primeira vez as mulheres italianas votaram em alguma coisa. Então, eu penso que a República sempre é um benefício para a democracia. A democracia, ela tem mais vez quando nós estamos num estado republicano.
1: Origens das informações utilizadas ao longo desta edição: Governo da Itália, Parlamento da Itália, Organização das Nações Unidas, ONU, além da entrevista concedida pelo professor Gelson Reck, da UCS. Edição, Mário Melo. Produção e reportagem, Diego Abreão.
2: 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O presidente Luiz Inácio Lula da Silva voltou a subir o tom contra os Estados Unidos após a proposta de novas tarifas sobre produtos brasileiros. Durante a reunião ministerial no Palácio do Planalto, o petista afirmou ter sido surpreendido pelos anúncios feitos pelo governo de Donald Trump e disse que o Brasil não aceitará o tratamento dado pelos norte-americanos. Lula lembrou que esteve recentemente com Trump e afirmou que os dois países ainda discutiam divergências comerciais quando surgiram as novas medidas.
3: O fortalecimento da democracia no nosso país, a nossa luta para o fortalecimento do multilateralismo, a nossa luta para que esse país não seja tratado em nenhum momento como se fosse uma republiqueta insignificante. Nós somos muito grandes, Nós temos muita história e nós não podemos aceitar o tratamento que os Estados Unidos deu ao Brasil esta semana.
2: Ao comentar as negociações comerciais, Lula afirmou que o governo sempre esteve disposto ao diálogo e que as conversas entre os dois países ainda estavam em andamento. Segundo o presidente, o Brasil jamais se recusou a negociar com os Estados Unidos.
3: Não é possível. Ninguém pode dizer que o Brasil se negou a negociar com os Estados Unidos. Então é importante que eles saibam que nós conhecemos a história. É importante que eles saibam que nós não queremos guerra. É importante que eles saibam que nós queremos construir a narrativa verdadeira de uma relação que já dura 201 anos.
2: Ainda na reunião ministerial, Lula voltou a criticar integrantes do governo norte-americano. O principal alvo foi o secretário de Estado dos Estados Unidos, Marco Rubio. Ao falar sobre Rubio, Lula repetiu críticas feitas nos últimos dias e elevou o tom.
3: Esse Marco Rubio não gosta da América Latina e muito menos do Brasil. Ele é um latino-americano frustrado.
2: A crise comercial ganha força após as investigações abertas pelo governo americano, que propõem novas tarifas sobre produtos brasileiros. Somadas, as sobretaxas podem chegar a 37,5%. Lula também confirmou que pretende enviar uma nova carta a Donald Trump e discutir o tema durante a reunião do G7, marcada para este mês na França. Agência Rádio Web, de Brasília, Yuri Hudson.
4: Muito bom dia a você que está conectado e sintonizado na RFM 107.9. 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E vamos continuando com as nossas manhãs da R, trazendo sempre a melhor coletânea de notícias para você todas as manhãs.
5: Um minuto e 40 segundos. Foi esse o tempo que o Senado levou para aprovar um projeto que revoga normas criadas para proteger crianças e adolescentes vítimas de violência sexual. A proposta suspende uma resolução do CONANDA, o Conselho Nacional dos Direitos da Criança e do Adolescente. Como a votação foi simbólica, não há registro público de quais senadores votaram a favor ou contra a proposta. Para o advogado Ariel de Castro Alves, membro da Comissão de Defesa dos Direitos da Criança e do Adolescente da OAB e ex-presidente do CONANDA, a revogação dessa resolução trará grande prejuízo, especialmente porque ela surgiu justamente após casos em que vítimas enfrentaram barreiras para acessar um direito já garantido por lei.
6: Exatamente, para evitar situações desse tipo e outros casos como de juízas em Goiás, em Santa Catarina, que constrangeram crianças para que não realizassem o aborto legal, é que surgiu essa resolução do CONANDA, para garantir de fato uma prioridade absoluta no atendimento dessas meninas, para que elas não sofram nenhum tipo de revitimização, tenham uma escuta protegida, para que se garanta o devido sigilo e evitar qualquer tipo de violência institucional, qualquer tipo de constrangimento.
5: A resolução do CONANDA estava em vigor desde 2024 e estabelecia diretrizes, incluindo o acesso à informação sobre o aborto legal previsto na legislação brasileira para os casos de violência sexual, risco de vida da gestante e anencefalia fetal. Entre outros pontos, a medida garantia que a ausência ou até mesmo a participação dos responsáveis na violência não impedisse o acesso da vítima ao aborto seguro. A relatora da proposta, a senadora Damares Alves, argumentou que o CONANDA teria ultrapassado suas atribuições ao regulamentar temas que deveriam ser tratados por lei formal e que a norma relativizava o papel dos pais irresponsáveis. Já Ariel afirma que a revogação acontece em um contexto preocupante de violência sexual contra crianças e adolescentes no país.
6: Temos uma média de 150 estupros de crianças e adolescentes todos os dias no país, conforme números do Fórum Brasileiro de Segurança Pública, uma média de 57 casos diários, meninas com menos de 14 anos, e nós sabemos que a gravidez precoce, ela acaba perpetuando um ciclo de pobreza, de miséria, de evasão escolar, de trabalho infantil, de violência doméstica, e que muito prejudica os direitos das meninas e das mulheres no Brasil.
5: Como se trata de um projeto de decreto legislativo, a medida não depende de sanção presidencial e passa a valer após a promulgação pelo Congresso Nacional. Para o especialista, a decisão representa um retrocesso. Sustentar essa decisão é naturalizar a violência contra meninas e negar a elas suas próprias infâncias. Garantir proteção, escuta e principalmente acesso ao aborto legal é uma das principais ferramentas no combate ao abuso infantil. Rede por Elas. Informar é proteger, denunciar é salvar. Uma campanha do Grupo Rádio Web. Produção e reportagem, Cassi Balog.
7: 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Hora certa.
8: 9:23. O Brasil ainda investe pouco em prevenção contra riscos climáticos. A análise foi feita por especialistas do setor segurador durante o Fórum Jurídico de Lisboa. A diretora de sustentabilidade da Confederação Nacional das Seguradoras, a CNSEG, Cláudia Prates, pontuou que o país teve em torno de 60 bilhões de reais por ano de perdas diretas em decorrência das mudanças do clima. Apenas 9% estavam cobertas pelo seguro. Para a executiva, o Brasil ainda atua pouco em mecanismos de proteção.
9: Nos últimos 5 anos, pelos dados do Tesouro Nacional, o Brasil gastou 10 bilhões em recuperação para emergências e 1,5 para adaptação climática. Esse número é um número que impacta muito porque a gente sempre atua ex post e as seguradoras olham ex ante. Ajudam a adaptação e ajudam a preparar para esses eventos climáticos e auxiliar governos e prefeituras, se elas fossem seguradas, a ter uma melhor prevenção.
8: Ainda durante o painel, o marco legal dos seguros no Brasil frente à nova ordem ambiental e acordos bilaterais, Cláudia Prates afirmou que os riscos continuam afetando a infraestrutura do país, empresas, economia, saúde, famílias e patrimônios.
9: E hoje no Brasil você tem de infraestrutura pública segurada praticamente zero. Das residências brasileiras seguradas, temos 17%. E se a gente for olhar o que, tem de cobertura de alagamento, menos de 1%. Então hoje o país não está protegido e não está se preparando para o que vem por aí. E isso não pode ser absorvido somente pelo setor privado. A gente quer que o setor público também olhe o seguro como um fator importante.
8: A executiva reforçou também que o novo marco legal dos seguros torna mais favorável os avanços de modelos de proteção para minimizar riscos e perdas entre seguradoras, empresas e governos. Para mais conteúdos como este, acesse o site Notícias do Seguro. Agência Rádio Web, produção e reportagem, Karina Chagas.
10: O governo do Brasil vai garantir a manutenção do Bolsa Família durante requerimento do Benefício de Prestação Continuada, o BPC. As famílias em situação de vulnerabilidade social que solicitarem o BPC não vão precisar renunciar ao Bolsa Família durante o processo. Essa medida impede que essas famílias fiquem sem o Bolsa Família durante espera pela análise do Instituto Nacional do Seguro Social, o INSS, sobre a concessão do BPC. A medida está vigente desde o dia 2 de junho. Segundo o Ministério do Desenvolvimento e Assistência Social, Família e Combate à Fome, o desligamento voluntário do Bolsa Família só vai ocorrer se o BPC for concedido. Esta regra foi definida por meio de parceria entre o MDS, o INSS, a Advocacia Geral da União e a Defensoria Pública da União. O formulário de requerimento do BPC agora inclui uma declaração que o solicitante deve preencher. O documento informa que o cidadão cidadão é responsável familiar do Bolsa Família e que solicita o desligamento voluntário caso o valor recebido do programa seja o único motivo para o indeferimento da solicitação do BPC. Essa declaração não causa nenhum efeito imediato e o beneficiário vai poder continuar recebendo o Bolsa Família normalmente. Se ao fim do processo for comprovado que o requerente atende a todos os critérios de acesso ao BPC, o INSS aceita o pedido e encaminha a declaração de desligamento voluntário do Bolsa Família ao MDS. A partir disso, o Ministério interrompe o pagamento do Bolsa Família. O beneficiário tem direito a receber os valores retroativos do BPC desde a data do requerimento. Esse valor pode ser abatido parcialmente de forma automática para compensar o montante pago pelo Bolsa Família durante o período de análise do requerimento do benefício de prestação continuada. Reportagem Érica Brás.
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0: Você ouviu as notícias aí que o Natan fez, não é? Preparou as notícias aí pra você. Até foi selecionando as principais notícias. Inclusive, tirou, né, as notícias que estão bombando. Primeira página dos jornais hoje. Jairinho é condenado a 43 anos e 9 meses de prisão pela morte do menino Henry Borel. Monique, a mãe, recebe o perdão judicial e é condenada por omissão. E, pois é, a juíza aponta que no julgamento social de Monique foi feito mais severo por ela ser mulher, né? Então, a Monique também foi condenada, teve seu crime desclassificado para homicídio culposo, quando não há intenção de matar, e recebeu o perdão judicial. É uma coisa inaceitável, né? A mãe junta com outro cara, o cara, o padrasto do menino, mata o menino, né? Segundo a conclusão da condenação proferida pela juíza Elizabeth Machado Louro, foi de madrugada. Condenação aconteceu no 11º dia de julgamento mais longo da história do Rio de Janeiro. O Jairinho foi condenado pelos crimes de homicídio duplamente qualificado, tortura e coação no curso do processo. Padrasto de Henry ainda foi condenado a pagar R$400 mil de indenização por danos morais ao pai da criança, Leniel Borel. São esses acertos familiares que são feitos aí, sabe-se lá como. E aí entra um padrasto, uma madrasta, numa, né, dessas, esses desvaneios da noite, enfim, a responsabilidade de uma criança no meio, e essa criança foi torturada e morta, segundo o entendimento do júri. 43 anos, eu não sei quantos anos ele está preso, menos não sei o quê, comportamento, mas não sei o quê. Logo, logo ele está na rua. E eu sei lá quanto, mas não deve ser uma pessoa que não tenha posses e, portanto, vai estar por aí daqui a alguns anos liberado. Crime hediondo que não deveria ter regalia nenhuma, sabe, uma pena mais severa, porque há depois, pela parte da mãe, dizendo que não sabia, enfim, que ela corroborou e talvez tenha ajudado o seu namoradão, né? E leva a criança lá e a criança morre porque tinha hematomas no pescoço, no corpo. É um... Olha, esse caso foi, sabe, um casal, né? Tem lá um menino, criança, e ser morto, trucidado pelo padrasto, né? Pode chamar de madrasto, né? Que ele é muito mal, né? Foi muito mal nessa história. De qualquer forma, o Jairinho matou o Henry da maneira mais cruel possível, com tortura. O corpo do moleque, ele tinha fraturas. É um negócio violento, violento. Espancou, vinha espancando esse menino há muito tempo. De qualquer forma, a monstruosidade está exposta e a Monique teve acusação de homicídio doloso, desclassificada pelos jurados, que entenderam que houve apenas a negligência. E ela foi condenada por omissão. E após a decisão dos jurados, a mãe foi sentenciada pela juíza em 1 ano e 4 meses de detenção pela omissão. Mas como ela já cumpriu o tempo durante a prisão, a pena foi considerada encerrada e ela já deixará a prisão. Eu não sei se não teria um pouquinho mais de... Até porque agora o povo está sabendo, né, quem é quem aí e tal. Mas eu não acho, assim, de longe, né, que essa mãe não esteja tão distante, né, dessa... Ela já passou aí um perrengue, presa e tal. Mas a princípio ela, né, não teve tanta energia para dizer que o marido mesmo é que fez tudo o que fez. Depois ela acabou confessando, ajudando a justiça a entender o que, que aconteceu com aquele menino e tal e tal. E o Jairinho, então, 43 anos, 9 meses. Vamos ver aí quanto tempo ele fica na cadeia e quanto tempo a imprensa lá do Rio de Janeiro e tudo vai ficar de olho, né? Como será o comportamento desse preso monstro, né, dos dias de hoje. Bom dia para você! Vamos para coisa importante, vamos para coisa mais, menos pesada, porque essa coisa é importante, né, do crime hediondo, de pais que torturam e batem, e padrastos espalhados pelo Brasil afora, que espancam crianças aí, num relacionamento que ele gostaria que aquelas crianças não estivessem ali. E enfim, esses desacertos e desarranjos familiares também, que a gente vê que começa tudo numa noite maravilhosa, com regada champanhe, festa, isso, aquilo, e depois vira esse transtorno. O pessoal só quer viver o bem bom de uma relação marido e mulher ou homem e mulher. Vamos em frente. As responsabilidades às vezes não vêm junto. Essa foi uma enorme irresponsabilidade e uma brutalidade imensurável. Vou começar hoje, dar uma pizza para você. E você tem pouco tempo para falar bom dia para mim e responder a minha pergunta valendo uma pizza da D&F Pizzaria. D&F Pizzaria. São duas letrinhas, a letra D e a letra F. Bom dia para você, bom feriado de Corpus Christi, que você acompanhe tudo. Bom dia, Livinho, bom dia, Rita Almeida, bom dia, Edna Minano e Toninho Fontolan, a nossa querida Paula Eulazinho Binato, bom dia a nossa Celção e Páscoa, família Bom Princípio, bom dia, Luci, bom dia, Marinês, bom dia. Quem mais? Bom dia pra... Fala bom dia pra mim aqui que eu vou mandando bom dia. Bom dia, Lima Júnior. Bom dia, Dona Vera Carvalho. Bom dia, Neia. Bom dia, Savassa. Bom dia, Dona Carlota. Bom dia, Wanda. Olha a Wanda lá. Wanda, bom dia pra você, pro Dr. Cláudio, pra família Wanda Campassi. Quem mais que estão... Ah, doutor Maurílio, que tá de folga hoje. Hoje é feriado. O gabinete dentista dele lá na rodoviária não abriu, eu acredito que não sei, mas tem muita coisa funcionando, viu? Os mercados, tudo e tal. O que é de prefeitura, câmara, tá tudo fechado. Aliás, hoje e amanhã, feriadinho, hoje e ponto facultativo amanhã. Tanto que a Câmara Municipal de Rafael já mandou, e a Câmara Municipal de Capivari também já mandou, pro Chico Ribete e pras imprensas aí todos, né? O que vai acontecer na sessão de terça-feira que vem. Entendeu? Então, hoje já veio o que vai acontecer. Hoje não, ontem. Ontem, quarta, porque quinta e sexta, sábado e domingo, 4 dias, estamos, assim, no mais absoluto feriadão prolongado. É isso aí, porque o salário já está feito. Você imagina se a fábrica de costura ali vai fechar, não é verdade? Sexta, sábado, domingo, tá, não vai, né? Não vai, tem que fazer o caldo, né, tudo. Ali é o caldo de prefeitura e câmara já está feito. O dinheiro é público e tal. Bom dia, Berenice. Quem foi que disse, Berenice? Vamos falando bom dia para mim aqui, que eu vou falando bom dia para vocês. Mas a pergunta hoje, valendo uma pizza... É muito fácil, mas a pergunta é tão fácil. Um jogador foi convocado pelo Ancelotti e 3 jogadores foram convocados por Ancelotti. Eu quero que você me diga um jogador com a letra D, foram 3, tá? Eu tenho a lista aqui dos 26 convocados. Dos 26 convocados pelo Ancelotti da seleção brasileira, quantos 3 são D? Começa com a letra D. E um, só um, com a letra F, da DIF. DIF, da lista dos convocados de Ancelotti, diga para mim dois jogadores, um com a letra D, tem três, escolha um e D. Eu quero os dois jogadores que você vai pegar da lista, não invente. Eu tenho a lista de convocados que foi, é aquela lista que todo mundo gritava, foi, o Brasil parou para saber quem eram os convocados e tal. Eu quero que vocês hoje, para ganhar uma pizza, como todo mundo só fala do Brasil, como todo mundo está pintando de verde e amarelo a casa, enfeitando, comprando camisa e comprando figurinha, e todo mundo só fala, só fala, só fala, não inventem. Eu quero que você ligue para cá. Aliás, mande pelo WhatsApp 99799-5800. Repito, 99799-5800. Para ganhar uma pizza da D e F. Então não precisa o E, não, eu não quero que o jogador com a letra E. Eu quero só com a letra D e F. Um jogador da letra D e um jogador da letra F, não inventem. Seleção brasileira, dos 26 convocados pelo Ancelotti, diga um jogador com a letra D, dos 26, e um jogador da letra F. Eu já adianto, da letra F só tem um. E da letra D tem três. Escolhe e manda aqui. Corre é muito fácil, né? Muito fácil. Hoje a pergunta é fácil. 26 convocados pela seleção brasileira de Ancelotti, só um com a letra F e três com a letra D. Da lista de Ancelotti que já estão lá, que já estão nos Estados Unidos, três com a letra D e um com a letra F, escreva aqui para mim, concorra a uma pizza. Olha, Paula já acertou. Nossa Senhora. Paula já acertou. Deixa eu ver. Olha aqui, o outro já acertou também. Quem é? O Lima Júnior. Nossa Senhora. Já acertou. A Ana não escreveu nada. Ana Brajão. Deixa eu ver aqui também. Não acertou também. O Miguel. E a turma tá pondo aqui já. Já começou. Já começaram a ligar para cá. Lurdinha Abel também não mandou nada. Túlio também não mandou nada. Tá falando do Jornal Semanário só. Também não falou nada. Mas vamos lá, um jogador com a letra D e um jogador com a letra F. Está na seleção do Ancelotti. Estão lá nos Estados Unidos. Então façam como a Paula e como o Lima Júnior, os dois já mandaram aqui mais rápido que todo mundo, dois jogadores brasileiros que estão lá nos Estados Unidos, tem três com a letra D e um com a letra F. Para que nós lembremos de D e F, a pizzaria que tem os produtos mais gostosos na sua pizza. 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Eu quero! 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A RFM de Rafar está pedindo para você. Diga o nome de um jogador com a letra D e um jogador com a letra F da seleção brasileira que está nos Estados Unidos. E diga! Um jogador com a letra D e um jogador com a letra F de D e F Pizzaria e concorra a uma pizza hoje, 12:10. Estou fazendo sorteio. Vou entrar no ar, vou fazer o sorteio e você vai ganhar uma pizza hoje. Atenção, senhoras e senhores, a pergunta está feita. Dia 4 de junho, 155 dias do ano já se passaram e faltam ainda 210 dias para acabar o ano. Nó! Tá bom para você? É, meu filho, o ano passa. Hoje a Angelina Jolie faz aniversário, como ela é linda, não? Angelina Jolie faz aniversário. A Fernandinha Paes Leme também. Nossa, olha que beleza. Sabe quem? Mickey de Kent, verdade. Sabe quem fazia aniversário hoje? Dia 4 de junho, um personagem que está tendo até uma novela lá, né? Chama Guerreiros do Sol. É o Virgulino Ferreira da Silva. Vocês não conheceram, né? Então, esse cara foi o cangaceiro Lampião. Lampião. Foi com Corisco e todo mundo. Ele nasceu em 1898 e morreu em 1938. É. Ele, conhecido como Lampião, o cangaceiro, né? Atuava no sertão como uma quadrilha, né? E ele foi considerado o líder do movimento do banditismo mais bem sucedido da história do Brasil no século XX. E ganhou apelido, né? Ganhou apelido de Lampião, o cangaceiro brasileiro. Ganhou esse apelido, né? Como o rei do cangaço. O bicho era danado, viu? Filho de José Ferreira e de Maria Lopes de Oliveira, conhecida como Maria Jocosa. Né? A filha dele ainda está lá contando a história do pai. O pai morreu em 1938, né? E ela está viva aí, contando a história do pai. Pois é. E morreu no dia 28 de julho. Foi morto pela volante da polícia. Foi decapitado ele, a mulher e os cabras que estavam com ele todos. E a cabeça foi exposta. Negócio feio mesmo, viu? Bravo, com banditismo aí. Era um grupo lá que era com outro estado, mas também dizem que não era fácil o que eles faziam, viu? Pelo amor de Deus. Era uma coisa horrorosa, né? Se o cara não falasse, não sei o que, eles mandavam bala. E era feio o negócio. Bom, minha gente, vamos seguir. Pergunta do dia, valendo pizza pra você. Hoje, dia de Corpus Christi. Ontem eu fiz a apresentação aqui, falando sobre Corpus Christi. E todo mundo viu, o padre estava aqui também ontem, a gente falou sobre isso. E hoje, lá nos anos 1232, um padre, ao fazer a quebra da hóstia, teve, essa hóstia começou a pingar sangue. E isso tudo causou uma comoção grande, né? O sangue derramado, mas tudo foi limpo, guardado em panos limpos e tudo. E tudo isso foi até o Papa. E o padre foi lá, rezou muito, e o Papa Urbano IV, me parece que é isso, né? Urbano IV, eu não quero contar a minha história, porque a história é muito interessante, é tão interessante e foi tão aceita na época como verdadeira, que se transformou, né, nessa coisa de feriado, gente. Mas não é um feriado qualquer. É a apresentação do Santíssimo na comunidade onde os padres vão conduzindo a hóstia consagrada sob tapetes feitos. E isso é uma tradição já de algum tempo. E eu peguei lá na Reza TV exatamente essa história.
1: Parece
0: e essa história é importante.
1: O que significa o Corpus Christi? E por que nesse dia as ruas se enchem de tapetes coloridos? Bem, vamos voltar ao ano de 1263, na Itália. Um padre chamado Pedro de Praga carregava uma dúvida secreta. Ele celebrava a missa todos os dias, mas no fundo do coração não conseguia acreditar que aquele pão se tornava de verdade o corpo de Cristo. Era só um símbolo, ele pensava. Atormentado, ele peregrinou até Roma, rezou no túmulo de São Pedro e pediu uma só graça, fé. Na volta, parou num vilarejo chamado Bolsena para celebrar a missa. E foi no momento da consagração que tudo aconteceu. Ao partir a hóstia, ela começou a sangrar. O sangue escorreu pelas suas mãos, encharcou o pano do altar e pingou no chão de mármore. Apavorado, o padre tentou esconder a hóstia e correu para a sacristia. Mas as gotas de sangue marcaram as pedras pelo caminho e elas podem ser vistas até hoje. A notícia chegou rapidamente até o Papa Urbano IV, que estava na cidade vizinha de Orvieto. O Papa mandou buscar o pano ensanguentado. E quando a relíquia chegou, o Papa se ajoelhou no meio da rua e proclamou: Corpo de Cristo. No ano seguinte, em 1264, o mesmo Papa Urbano IV instituiu para toda a igreja a festa de Corpus Christi, que em latim significa exatamente Corpo de Cristo. O Catecismo da Igreja Católica afirma no parágrafo 1374 que na Eucaristia está contido verdadeira, real e substancialmente o corpo e sangue, a alma e a divindade de nosso Senhor Jesus Cristo. E é isso que a Igreja celebra no Corpus Christi. Não um símbolo, não uma lembrança, presença real. Por isso, a procissão sai pelas ruas. E é aqui que entram os famosos tapetes coloridos. Eles não são só enfeite, são o caminho que o povo prepara para a passagem de Jesus. Exatamente como em Jerusalém, quando a multidão cobriu o chão com mantos e ramos para o Senhor passar. Por isso, ninguém pisa no tapete antes do padre. É Cristo, na hóstia, que passa primeiro por cima do tapete. E cada tapete é desfeito logo depois, uma obra de arte que dura só um instante, lembrando que o que fica não é a serragem colorida, mas a fé de quem a construiu. Envie esse vídeo para alguém que precisa saber disso ainda hoje.
0: Muito bem, tá aí a informação. Melhor do que enviar o vídeo, eu apresentei para vocês aqui o que é o dia de hoje, o significado, a importância e tudo mais. Muito bem, vamos seguir aqui rapidinho. Olha, sessão de Câmara de terça-feira que vem, tem muita coisa. O Sopa, o Nivaldo Aparecido Lourenço, né? Tem no expediente a moção de congratulações do Emerson, né, vereador Emerson Ferreira, pelos relevantes serviços à preservação da memória histórica, fortalecimento de Rafar, ao longo de 3 décadas de atuação, jornal semanário, que fez aniversário. O Emerson também, Emerson Ferreira, a caravana Alviverde, pelos 6 anos de trajetória, e também do Emerson Ferreira e a Lidiane, ao senhor Celso Luiz Barbosa, né, pelos relevantes, seria da autoria do Emerson, uma moção de aplausos, para o seu Celso Barbosa, Celso Luiz Barbosa, pelos relevantes serviços prestados à população do município. O Celso Luiz Barbosa é pai da Eliane, tá? É, o requerimento também da vereadora Jennifer, é um requerimento já pedindo aí, considerando por meio de indicação foi solicitada, então ela está fazendo um requerimento para a construção da rampa de acesso ao corredor ecológico, e que foi informado que a referida obra estava contemplada na programação da administração, requer que sejam prestadas as informações. Qual é que é o motivo pelo qual ainda não foi realizada o serviço na indicação? Por que que as normas de acessibilidade previstas no projeto não foram executadas, ocasionando transtornos à mobilidade reduzida? Se existe previsão do cronograma para execução da obra? Outro requerimento também da vereadora Jennifer, que vai vir para pedir esclarecimento e vai ser votado, acerca da infraestrutura de saneamento do bairro Sete Fogões, a Fazenda Itapeva, e ela quer saber, com base nessas informações e no requerimento de 12 de 2026, solicitando aí, nesse requerimento, que seja informada a ligação direta mencionada, se ligou esgoto ao ribeirão do bairro Sete Fogões, e já na Fazenda Itapeva, qual a destinação do esgoto do bairro, e também se há previsão de obras, ampliação, melhorias relacionadas ao sistema de esgoto e saneamento do Sete Fogão da Itapeva. Ela quer saber ainda, olha só a Jennifer mandando bala, solicitando ainda que as informações sejam prestadas dentro do prazo legal. Ela não quer que demore para responder. Outra coisa, a Jennifer quer saber, num requerimento de número 25/26, os débitos relacionados do IPREM, aquilo que a prefeitura tira dos empregados e que tinha que dar para o Instituto de Previdência Municipal, referente aos meses de janeiro a maio, as informações detalhadas, os repasses e tudo mais. Como é que o prefeito está pegando o dinheiro do funcionário e como é que ele está dando lá para o IPREM? É isso que a vereadora quer saber, em linhas gerais. A quantidade de parcelamento que foi firmado já com o IPREM, o período que foram realizadas, especialmente nos anos de 2001 a 2025, valores envolvidos, a situação atual de cada parcelamento ativo, quitado ou em atraso, informar se os parcelamentos foram realizados diretamente pela administração municipal e outras cocitas más. Então, o requerimento 26 dela, não, de Alexandre Fontelã e Renan Matavelli, eles estão querendo saber, deixa eu ver se dá tempo aqui ainda, do Poder Executivo, que seja informada uma análise, a previsão da conclusão é a análise da regulamentação urbanística documental mencionada na indicação 626. Existe projeto que contemple a abertura e regularização de via de circulação com a devida interpretação do trecho junto à praça? Qual que é aqui? Vamos ver. Caminhando para análise a sua regularização urbanística, requerendo informações prestadas. Que mais aqui do Renan? Em caso positivo, que seja encaminhado o respectivo projeto e cronograma previsto para execução, e quais serão, que praça é essa? Não estou sabendo aqui. Previsão para regulação urbanística documental, eu não sei, aqui referente à Praça da Bandeira. Ah, tá, então tá, essa Praça da Bandeira virou estacionamento de moradores de lá, tá? Precisa ver quem é, porque se guarda multa aqui ou ali, tem que multar lá. Cada dia que estacionam lá, né? Está estacionado dentro da praça. Aquilo é uma área pública e não de estacionamento veicular. Mas aqui, né? A gente faz o que quer, né? Estão montando uma feira na rotatória. Faz 200 anos que está a feira ali. Porque se fosse alguma coisa assim, veja que nem grama tem mais. Agora tem É, tem de tudo lá que você quiser comprar. Logo vai virar um supermercado ali, né? Porque tem. Era um vendedor de laranja que parava ali. De repente veio mais isso, mais aquilo. Agora tem isso, aquilo outro. Do outro lado é sofá, móveis de jardim, rede, tapete, não sei mais o que. Eu vou falar pra vocês, viu, gente? Não dá mais pra entender como é que é a permissividade. Mas aí encontra, né, aquela história do jeitinho. Ou do vereador, ou do prefeito, ou do vice, ou de quem quer que seja. Eu não quero nem saber quem é. Mas eu acho que é a entrada da cidade, né, gente? Bota lá o negócio da Tarsila, e gente cortando, limpando, e do outro lado uma feira. Né? Uma feira. Tem um local pra fazer feira, não tem, gente? Oi, oi, como é que é? Como é que é? O negócio é pra todo mundo? É pra... Como é que é? Pegar um espaço público pra... fazer comércio, com todo respeito, que as pessoas precisam ganhar dinheiro, precisam trabalhar, precisam isso, precisam aquilo, mas... Não sei, né? Alguns são mais iguais que os outros, é a história que eu falo sempre aqui. Aí vem a indicação da Jennifer, depois eu vou falar tudo isso aqui pra vocês, a ordem do dia vai entrar os requerimentos, entendeu? E tô aí, tô acompanhando, depois eu vou falar mais aqui sobre isso, tá bom? Na segunda-feira também falo, amanhã... Amanhã, sexta-feira, eu vou contar inteirinho pra vocês, porque agora é hora de chamar o padre Reginaldo Manzotti. Opa! Hoje a gente já está aqui, preparado, porque o padre Manzotti vem vindo aí. Hoje é feriado de Corpus Christi, Dia Internacional das Crianças Vítimas de Agressão. E o Jairinho foi condenado hoje, exatamente no Dia Internacional das Crianças, o Henry Borel, o menino espancado e morto pelo padrasto. Dia Mundial da Corrida, dia de Tonga, data de emancipação do país, Tonga. Hoje é o dia do agrimensor, aniversário de Cabeceiras na Paraíba, de Hererê e Quinterianópolis no Ceará, Quiterianópolis no Ceará, e dia também de Ibituruna e Governador Valadares em Minas. Dia de São Crispim, de São Felipe, de São Opitato, de São Quirino, de Tívoli, de Sércia. E hoje é esse, dia 4 de junho, dia de Corpus Christi. Com vocês, Padre Reginaldo Manzotti, programa Experiência de Deus. Bom dia, Curitiba. Bom dia, Padre Manzotti.
2: Por Jesus Cristo, solenidade, feriado, as imagens que você está acompanhando, imagens da passagem de Jesus Eucarístico pelos hospitais da capital paranaense de Curitiba. Filhos amados, quero saudar a todos. Hoje é um dia mais que especial, um dia para todos nós católicos professarmos nossa fé em Jesus Eucarístico. É verdade, nós estamos em plena novena, sétimo dia, Jesus das Santas Chagas pela libertação dos vícios. Saúdo nesta solenidade de Corpus Christi a todos que acompanham pela Rádio Evangelizar, de onde tudo começa. As rádios irmãs cujos nomes cito neste momento.
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2: Saúdo a você pela TV Evangelizar, sinal digital em todo o país, em várias cidades, canal aberto, pelo YouTube Padre Manzotti Oficial, pelo aplicativo da Associação Evangelizar é Preciso e todas as plataformas digitais. Querido povo de Deus, minha saudação a todos que estão conosco e vamos passar esta hora abençoada. Clamar, suplicar que Jesus, presença real na Eucaristia, nos dê à humanidade a paz tão necessária, dê ao mundo essa harmonia necessária, dê ao mundo esta paz, este fervor que está faltando, estes valores cristãos que estão sendo esquecidos. imagens da passagem de Jesus Eucarístico chegando no Hospital Pequeno Príncipe, que é referência no Brasil para tratamento das crianças. Vamos juntos, em nome do Pai, do Filho e do Espírito Santo. Amém. Naquele tempo, disse Jesus aos judeus: Eu sou o pão vivo descido do céu. Quem comer deste pão viverá eternamente. E o pão que eu dei é minha carne dada à vida ao mundo. Os judeus discutiam entre si dizendo: Como é que ele pode dar a sua carne a comer? Então Jesus disse: em verdade eu vos digo, se não comerdes a carne do Filho do Homem e não beberdes o seu sangue, não tereis a vida em vós. Quem come a minha carne e bebe meu sangue tem a vida eterna, e eu ressuscitarei no último dia. Porque a minha carne é verdadeira comida, o meu sangue é verdadeira bebida. Quem come a minha carne e bebe meu sangue permanece em mim e eu nele. Repito, porque minha carne é verdadeira comida, meu sangue é verdadeira bebida. Quem come a minha carne e bebe meu sangue permanece em mim e eu nele. Como o Pai que vive me enviou, e eu vivo por causa do Pai, assim aquele que me recebe como alimento viverá por causa de mim. Este é o pão que desceu do céu, não como aquele que vossos pais comeram e morreram. Aquele que come do pão viverá para sempre. Graças e louvores se deem a todo momento ao Santíssimo e Diviníssimo Sacramento. Repita de novo. Graças e louvores se deem a todo momento ao Santíssimo e Diviníssimo Sacramento. Graças e louvores se deem a todo momento ao Santíssimo e Diviníssimo Sacramento. Senhor Jesus Eucarístico, nós levamos uma prece em favor do mundo inteiro. Que reine a paz, que venha a tua paz. Nós levamos uma prece por toda a igreja, Senhor, pela igreja, para que continue a ser esta presença viva,

Igreja, dentro do lar, Jesus Eucarístico, pedimos hoje, nesse dia tão especial, pelos doentes, na enfermidade física, e se você tem alguém que está enfermo, peça, curai, Senhor, pela vossa infinita bondade e misericórdia, este doente. Tenha coragem de apresentar diante de Jesus como assim faziam, dizendo: Senhor, ele está doente. E o Senhor perguntava: o que queres que eu faça? Coloque diante do Senhor verdadeiramente presença real, a enfermidade física, a enfermidade emocional, o desejo da libertação de vícios, alcoolismo, drogas, jogos, pessoas que estão sofrendo com depressão, síndrome do pânico, ansiedade. Senhor Jesus, hoje nós, num ato de fé público, queremos dizer: nós cremos na tua presença real na Eucaristia. Graças e louvores se deem a todo momento ao Santíssimo e Diviníssimo Sacramento. Eu volto já. Volte comigo neste dia especial de Corpus Christi. Voltamos já.

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1: Eucarístico. E depois, comente você, para você, o que significa este dia Corpus Christi? Qual é esta relação que você tem com Jesus Eucarístico? Hoje, merece abrir comentários. Hoje merece você colocar qual a relação que você tem com Jesus Eucarístico, a experiência que você tenha feito, ou do dia a dia, a importância da Eucaristia. Tá, começou ali a aparecer muitos corações. Agora, interage conosco durante o programa, minha equipe vai selecionar e algumas partilhas eu lerei aqui. É um momento sagrado em que a igreja e o mundo celebra Jesus sacramentado nos altares. Partilhe conosco. Escute esse testemunho, por favor.
2: Meu nome é Ronaldo, eu sou de Marília, São Paulo. Marília, terra da bolacha.
1: Opa!
2: Padre Reginaldo,
1: diga lá.
2: Estou aqui para te falar uma benção que eu tive o ano passado. Essa mesma novena que o senhor está fazendo de libertação. O ano passado eu estava escutando o seu programa. E eu escutei um rapaz falando assim, ó, o meu copo agora de cachaça virou água.
1: Opa!
2: E isso eu falo por mim mesmo também. Pai Reginaldo, eu era um alcoólatra, bebia todo fim de semana.
1: Puxa,
2: não bebia
1: vida.
2: Pouco não, no meio da semana eu não bebia, mas final de semana, nossa, eu bebia pra semana inteira. Então eu tô aqui pra te agradecer, a TV Evangelizar, a Deus e a todos, porque eu venci o álcool.
1: Amém.
2: Faz um ano que eu não ponho um álcool na boca. Eu agora estou fazendo academia, me cuidando da minha saúde e me cuidando da minha família. Que Deus te abençoe, viu, Padre Reginaldo, e continua nessa fé com a TV Evangelizar, que é uma obra incrível que Deus deu na sua mão. Deus te abençoe.
1: Louvado seja Deus, Ronaldo. Eu lembro perfeitamente daquele caso do homem que disse que a copo de pinga se tornou um copo de água. Está aí o Ronaldo, lá de Marília, ele está na terra da bolacha, contando que também na vida dele a vida foi transformada. Gente, toca o sino, sacristão, toca o chofar, sacristão. Esse é o objetivo da obra Evangelizar é Preciso, que é exatamente transformar vidas. E faça ecoar esse testemunho do Ronaldo na TV, na programação, na parte de outros programas, porque é isso que nós queremos. Parabéns, Ronaldo. Muito me alegra o coração de saber que, olha, você parou de beber, você está cuidando da saúde, está fazendo academia, está cuidando da família. Ronaldo de Marília, Rádio Onda Viva FM, Carlos Eduardo, Bispo Dom Antônio Luiz Cipolim, da Diocese de Marília. Tamires, que a paz de Jesus esteja com você, Tamires.
3: Sua bênção, Padre, bom dia.
1: Deus a abençoe. Você fala de onde?
3: Eu falo de Ji-Paraná.
1: Ji-Paraná, Rondônia. Como que você me acompanha?
3: Pelo YouTube ou pela TV.
1: Tá certo. Aí nós temos a TV Evangelizar, canal 15.1. E pelo YouTube. Diga, Tamires.
3: Eu queria um aconselhamento do senhor.
1: Por favor, que o Espírito Santo nos ilumine.
3: Amém. Eu tô passando por um momento um pouco difícil. Eu fui selecionada em dois processos seletivos e quando eu conversei com meu esposo pra eu tentar essas vagas, ele concordou. E aí agora saiu o chamamento e eu fui convocado nos dois e ele não tá aceitando ir embora.
1: Ele o quê?
3: Não quer ir embora.
1: Ele não quer mudar. Pelo jeito, isso implica em mudança, é isso?
3: Isso. Ele não está aceitando ir embora agora. E a gente tem duas crianças. A gente é casado, mas ainda não é casado na igreja, né? Nós somos casados há 5 anos. E começamos a fazer o itinerário para poder casar na igreja, né? Porque há 2 anos a gente não comunga.
1: Certo.
3: E...
1: Que bonito esta atitude.
4: É isso que se espera de um casal que case na igreja para poderem receber Jesus sacramentado. Mas, vamos lá.
3: Eu não sei o que eu faço.
4: Filha.
3: Foi uma coisa que eu pedi para Deus.
4: Entendo. Vamos lá. Você conversou com ele antes. Pelo que você me falou, ele aceitou que você fizesse o processo, é isso?
3: Isso.
4: Ele já sabia que se passasse teria que mudar?
3: Sim.
4: Hoje, o que ele faz ali em Ji-Paraná que ele não quer deixar para ir para outra cidade?
3: Ele é vendedor.
4: Vendedor? Ele viaja? Isso.
3: Não.
4: Ele é vendedor na cidade?
3: Isso.
4: A família dele é da onde?
3: É de outro interior, mas aqui em Rondônia também.
4: Tá. Quando ele fala que não quer sair, o que ele argumenta?
3: Nada, ele não conversa comigo. É isso que tá me magoando. Ele não querer conversar. Ele só fala que não quer.
4: Entendi. E agora, o que o teu coração está dizendo?
3: Eu não sei, eu quero ficar com meus filhos, eu quero a minha família. Mas eu também quero ir porque é o melhor para nossa família.
4: Economicamente é melhor.
3: Sim.
4: Tá. Filha, infelizmente, talvez pode ser por várias razões, até por ciúme. Até por ciúme. Talvez ele permitiu, não acreditando, estou interpretando aqui. Vai lá, faça, mas você não vai passar mesmo. E de repente o bril começou a aparecer, se sentindo menosprezado. Puxa, ela passou. Então às vezes pode ser por egoísmo. Às vezes pode ser por ciúme. Mas o fato dele não querer falar no assunto, este é o pior. Quanto tempo você tem para se apresentar?
3: Eu tinha que ter ido já e eu não fui.
4: Tá. É aí que você vai ter que pesar, né, filha? Você tem que escolher entre a família. É um peso, um discernimento que você vai ter que fazer e pedir para o Espírito Santo. Agora, a atitude dele é bastante imatura. É bastante imatura. Eu não digo de não querer ir. Imatura de não querer dialogar. Alô?
3: Oi, eu tô ouvindo.
4: Nós vamos colocar diante de Deus, pedindo para que você tenha o discernimento. Porque você tem duas crianças. Você o ama?
3: Sim.
4: Você sente que ele o ama?
3: Sim.
4: Que ele a ama, perdão.
3: Ele tem um jeito mais rude porque ele foi abandonado pelo pai e pela mãe. Então, assim, eu sei que essa dor dele às vezes deixa ele mais afastado, mas eu sinto que ele me ama.
4: Tá. Então, filha, vai ter que pedir para Deus uma outra vaga. Se ele se mostrou desta forma, você vai perder a chance. Só que não deixe de querer trabalhar. Se ele te pedir isso, aí não aceite. Que Deus abençoe. Sinto por você criar uma expectativa, ter sido bem, se saído bem e agora viver essa frustração. Mas é sintomático esse isolar-se e não conversar. Que se abra o diálogo, rezaremos a Deus. Voltamos já.
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0: Filhos amados, povo querido de Deus, é dia de Corpus Christi. Eu falava com a Tamires de Jiparaná, Rondônia. Lá nós temos a TV Evangelizar, canal 15.1. Acompanha pelo YouTube. Também temos a Rádio Alternativa FM, diretor Pedro Bose, Rádio Plan FM, Licomédio, Dom Norbert Hans, Christopher Foester, da Diocese de Jiparaná. Lembro que depois do programa teremos a missa ao meio-dia dentro do Santuário de Nossa Senhora de Guadalupe, Jesus das Santas Chagas, onde faremos o tapete solidário. Traga alimento, traga roupas, cobertores, o frio intenso está chegando e já prometido para a semana que vem. Teremos o passeio de Jesus neste tapete solidário. Depois, a partir das 15 horas, teremos a Santa Missa presidida por Dom Peruso na Catedral Basílica, concelebrada pelos auxiliares e inúmeros sacerdotes, a procissão pela Cândido de Abreu, terminando com a bênção do Santíssimo em frente ao Palácio Iguaçu. Depois conduz o momento musical, inclusive gravarei um clipe de uma música e convido você a permanecer lá. Amado povo de Deus, lembro agora Brasília, atenção Brasília, Distrito Federal. Sábado, depois de amanhã, estarei conduzindo um retiro espiritual Sagrado Coração de Jesus. Onde vai ser, padre? Na paróquia Imaculado Conceição de Maria. Paróquia Imaculada Conceição de Maria. Mais informações, você tem padrereginaldomanzotti.com.br. Há vagas. Inclusive, você poderá lá no local adquirir. Há vagas. Repito, sábado. Neste sábado, Brasília, dia 6, vamos para o retiro do Sagrado Coração de Jesus, que vai acontecer na paróquia Imaculado Conceição de Maria. Mais informação, padrereginaldomanzotti.com.br. A abertura começa às 11 e segue toda uma programação. Eu prego às 17 horas. Às 18 horas, presido a missa e depois segue um show de evangelização através da música. Brasília, sábado agora, dia 6. Filhos amados, povo querido, vamos à leitura orante da palavra de Deus. Escute o que as pessoas têm dito, por favor.
1: Me chamo Sheila Raquel, falo aqui de Brasília, Distrito Federal.
0: Opa, ali, ó.
1: Estou acompanhando a leitura de Jó e como o senhor disse que seria e está sendo lapada em cima de lapada.
0: É.
1: Para todos nós, né?
0: Para todos, para mim também.
1: Escutamos. Hoje, com essa leitura de Jó, capítulo 2, versículo 11 até o versículo 13, falando sobre os amigos de Jó, né, que se compadeceram na dor, nas perdas dele, na doença, né, e que a gente muitas vezes passa por problemas difíceis, né, às vezes a gente vê a casa da gente cheia de pessoas que se dizem amigos, porque naquele momento a gente está passando alegria, está servindo, está rindo, está brincando. E quando a gente tem momentos de tristeza, muitas das vezes eles nos viram as costas, né? Não aparecem, não ligam. Para quem lê, para quem segue a sua leitura orante, que é um ensinamento maravilhoso, é verdadeiramente uma lapada. Um abraço, Padre Reginaldo. Fica com Deus.
0: Deus abençoe Sheila Raquel de Brasília. Espero você lá sábado, hein? Espero você lá no retiro. Rádio Nova Aliança FM, Carlos Alberto, Cardeal Dom Paulo César Costa, da Arquidiocese de Brasília, Bíblia aberta, cartilha de oração. Aleluia, aleluia. Vamos lá. Jó. Capítulo 29. Versículo 1. É a defesa final de Jó. Ah, se eu pudesse voltar meses atrás para os dias em que Deus me protegia. Naquele tempo, Deus iluminava o meu caminho e com a sua luz eu podia andar na escuridão. Ah, vou de novo. Versículo 2. Se eu pudesse voltar meses atrás, para os dias em que Deus me protegia, naquele tempo, Deus iluminava o meu caminho e com a sua luz eu podia andar na escuridão. Versículo 4. Naqueles dias, eu estava bem de vida e a amizade de Deus era a proteção do meu lar. Eu estava bem de vida e a amizade de Deus era a proteção do meu lar. Versículo 5. O Todo-Poderoso está comigo e os meus filhos ao meu redor. Em casa havia leite à vontade, azeite tirado das oliveiras. Pulemos agora para o capítulo 30. A resposta é longa e você pode ler hoje nesse feriado o capítulo 29 e o 30. 30. Versículo 26. Eu esperava a felicidade e veio a desgraça. Eu aguardava a luz e chegou a escuridão. Jó começa falando daqueles momentos bons. Mas de repente tudo mudou na vida dele. Ele esperava a felicidade e veio a desgraça. Eu aguardava a luz e chegou a escuridão. Versículo 27. O meu coração está agitado. Não descansa. Só tenho vivido dias de aflição. Levo uma vida triste, como um dia sem sol. E me levanto diante de todos e peço ajuda. A minha voz é um gemido triste. É como os uivos de lobo ou os gritos de avestruz. A minha pele está ficando preta. O meu corpo queima de febre. Eu costumava ouvir música alegre, de liras e flautas, mas agora só escuto gente chorando e soluçando. Eu vou para o intervalo e volto. Mas, por mais que eu esteja pulando versículos, fica hoje para uma leitura pessoal, o capítulo 29, capítulo 30 e o capítulo 31. É muito, padre, não é não? Mas eu volto ainda na leitura orante.

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2: Hora certa. 10:38.
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3: E retomando, nós estamos hoje em três capítulos. É a última fala de Jó. É a defesa final, na verdade. O versículo, o capítulo 29, 30 e 31. Ele começa dizendo que eu convido você a ler de novo, num momento oportuno. Ele começa dizendo, ah, que dias maravilhosos, quando a minha amizade com Deus era grande, Deus me iluminava, e com sua luz eu podia andar na escuridão. Eu estava de bem com a vida e a amizade de Deus era a proteção do meu lar, mas de repente, capítulo 30, versículo 27, tudo mudou. Eu esperava a felicidade e veio a desgraça. Eu aguardava a luz e chegou a escuridão. O meu coração está agitado. E aqui quantas pessoas não se identificam com Jó neste versículo 27. Meu coração está agitado, não descansa. Eu tenho vivido dias de aflições, a minha vida está triste como um dia sem sol. Eu me levanto diante de todos e peço ajuda. A minha voz é um gemido, é como o uivo de um lobo ou um grito de avestruz. Minha pele está ficando preta, o meu corpo queima de febre. Antes eu escutava músicas alegres, agora escuto choro e gemidos e soluços. E agora, a última frase, as frases de Jó. Capítulo 31, 35. Como gostaria que alguém me ouvisse. Aqui eu termino a minha defesa. Que o Todo-Poderoso me responda. Que o meu adversário escreva a acusação. Darei conta a Deus de todos os meus atos. E na presença dele ficarei de cabeça erguida. Senhor, muitas vezes e muitas vezes não compreendemos o que passamos. Gemidos, choros, lamentações. Mas que, Senhor, seja em meio a soluços, seja em meio à dor, que nos coloquemos sempre na Tua presença e diante de Ti confiantes. Para quem quer fazer a leitura complementar, na página 86 do livro Inabalável, página 86, Jó não conhecia Deus plenamente. Não teve o privilégio de ouvir parábolas do reino e ver milagres. Jó não teve oportunidade de tocar as chagas gloriosas do ressuscitado. No entanto, a sua alma se inclina diante do Altíssimo com reverência e confiança, e com esperança que ardia no coração. Mas eu e você, filho, nós temos a graça, porque conhecemos o Redentor. A nossa fé tem que ser realmente muito maior, intensa, firme no Senhor, porque nós vimos o Senhor. Amém. E o pessoal está interagindo, estão lá no chat interagindo. Parabéns, Suzana Guerra, tá ali, ó, mais coraçõezinhos para Jesus, gente. Vamos lá, coraçãozinho para Jesus. Ah, Suzana Guerra, Jesus é tudo na minha vida, tô tão feliz. Lucas Manolo, sou de outra religião, mas acho a celebração linda. O respeito, a união de todos trabalhando para os tapetes. É de tirar o chapéu, olha aí, que coisa bonita. A Rita Maria Costa, Corpus Christi é tudo para mim. Marco Silva, é dia de testemunhar publicamente a nossa fé. Ver a comunidade reunida, é emocionante. Vamos lá, gente, interaja no chat, YouTube Padre Manzotti. Maria e Francisco Simão, dia de Corpus Christi é um momento muito especial. De Jesus, Ana Clara. Significa a presença real de Jesus. Não é símbolo, é realidade. Parabéns, Ana Clara. Rodrigo Batista da Silva. É dia de adoração e respeito. Pedro Santos. Momento de silenciar o coração e agradecer o mistério do amor de Deus. Ivone Carvalho. De agradecermos os benefícios de Cristo. Louvado seja Deus. Muita participação, Fabiana. Que a paz de Jesus esteja com você.
4: Amém, Padre. Peço a bênção.
3: Deus abençoe. Você fala de onde, Fabiana?
4: Eu falo de Lagarto, Sergipe.
3: Lagarto, Sergipe. Como você me acompanha?
4: Eu acompanho pelo YouTube, pela Rádio Aparecida FM e pelo aplicativo Evangelizar.
3: Tá certo. Fala, minha filha.
4: Eu gostaria primeiramente de dar um testemunho, né?
3: Por favor.
4: Da bênção que eu recebi da venda do imóvel do meu marido.
3: Pois não?
4: A gente conseguiu vender, né? Depois de 2 anos, a casa estava fechada, mas confiando sempre e na mão de Deus, desde o primeiro momento, né? De Jesus da Santa Chaga, de São José, dos Arcanjos. E deu certo, graças a Deus. como o senhor diz sempre, não demora, né? Deus capricha.
3: É verdade.
4: Então, Deus caprichou, a gente conseguimos, né? Aí eu agradeço testemunho e também para pedir uma orientação ao senhor.
3: Tá bom, então primeiro, graça recebida.
4: Graça testemunhada, toco sim no sacristão.
3: Vamos lá, e agora o testemunho que o Divino Espírito Santo nos ilumine, por favor.
4: Eu queria saber, eu fiz uma promessa para mim aí, né? Para me dar esse testemunho, mas só o custo está muito acima do que eu posso, né? Porque meu marido está sem trabalho, está com problema de saúde, eu também só fico fazendo bico quando acho. E aí eu queria saber se eu poderia doar para a Terra Prometida o valor.
3: Filha, você fez uma promessa e você sabe que tem que ser cumprida, mas em virtude disto, eu diria para você, você pode mudar um padre, não é a pessoa em si, pode mudar a promessa. Mas não dê o valor da passagem, porque se você for dar o valor da passagem, você viria. Faça uma oferta que está no teu coração para então o livro Ouro, a Terra Prometida, você entendeu?
4: Entendi, então, é isso que eu estava pensando, né?
3: Isso.
4: Porque o valor da passagem da Sergipe para aí é muito alto,
3: então,
4: né?
3: Então, não...
4: Aí, eu também não sei andar, né? Eu nunca saí daqui da minha cidade.
3: Tá, então...
4: Aí eu queria, assim, fazer essa doação para a Terra Prometida,
3: isso,
4: né?
3: Tá bom. Pode ser, filha, pode
4: Mas
3: ser.
4: Mas eu posso ficar com o coração tranquilo, eu posso fazer, né?
3: Pode ficar com o coração
4: Porque
3: tranquilo.
4: Eu sei que promessa é coisa séria, né? Promessa, minha avó sempre disse... A promessa a gente faz para Deus, a gente tem que cumprir, né?
3: Sim, só que quando acontece um caso como este, que está acima das suas possibilidades, sempre quem faz uma promessa deve procurar um padre, e o padre é que pode mudar a promessa. É sempre
4: Entendi.
3: Assim que funciona.
4: Mas aí eu falando, o senhor já posso mudar, né?
3: Pode mudar. Pode mudar.
4: Perfeito.
3: Que Deus abençoe você, filha. Que Deus a proteja. Meu abraço, Fabiana de Lagarto, Sergipe. Acompanha pelo YouTube, pela Rádio Aparecida FM. Diretora Jaqueline Oliveira. Dom José Genivaldo Garcia de Estância. Gente, continue lá participando. Vou lá, só a Rosa, para mim. Representa o sangue de nosso Senhor Jesus Cristo em nossas almas. Vai lá no chat, gente. Aproveita, se inscreva no YouTube Padre Manzotti. Se inscreva. Eu volto já com a novena.

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3: Aqueles que fizerem a sua colaboração vão receber uma flâmula de Jesus das Santas Chagas como esta. Lembrando o sangue, o manto de Jesus das Santas Chagas. Sinal de devoção, de cura e bênção. Que foi abençoada no missas anteriores e que já estão prontas para serem enviadas a vocês. Amado povo de Deus, quero mais uma vez lembrar, na sua paróquia, você já se deu conta do horário da missa e da procissão? Você é convidado, Curitiba, região metropolitana, a acompanhar presencialmente. Ao meio-dia, daqui a pouco, presido a missa na Igreja Nossa Senhora de Guadalupe, Jesus das Santas Chagas, com a procissão que acontece dentro da igreja, com o tapete solidário. Mas toda a grande Curitiba participa a partir das 15 horas, missa, procissão e bênção com o Santíssimo Sacramento. Tudo isso você vai poder acompanhar pela TV Evangelizar. Nós vamos fazer este grande serviço de evangelização, transmitindo tudo pela TV Evangelizar, Rádio Evangelizar, YouTube Padre Manzotti. Vamos à novena? Jesus das Santas Chagas, libertação dos vícios. Senhor Pai misericordioso, pelas santas chagas do Teu Filho Jesus, concedei a vida a todos aqueles que se encontram encarcerados em um vício, escravos de alguma droga. Senhor, Pai cheio de misericórdia, pelas santas chagas dolorosas e gloriosas de Jesus, libertai do vício das drogas, bebidas, cigarro, compulsões, mentiras, jogos. Quebrai todos os grilhões na vida destas pessoas. Comece a rezar. Continue rezando. Senhor, Pai misericordioso, Deus da vida, pelas santas chagas de Jesus, libertai as carências, os traumas, os desgostos, toda a escravidão espiritual, afetiva, emocional, moral. Preenchei o vazio na vida dessas pessoas a ponto de conseguirem a libertação deste mal. Senhor, pelas cinco chagas de Teu Filho Jesus, tirai todos esses malefícios, dai serenidade no viver e no querer. Senhor Jesus, nas Tuas santas chagas, colocamos os dependentes químicos e as causas que levaram ao vício das drogas. Livrai da carência, da rejeição, da falta de amor, da amargura, dos complexos de inferioridade, das más companhias. Senhor Jesus, colocamos também as famílias que estão lutando contra o vício. Dai ânimo, discernimento e que possam ter as suas feridas curadas. Jesus, pelas Tuas santas chagas, libertai as famílias do vício. Jesus, pelas Tuas santas chagas, libertai as famílias dos vícios. Jesus, pelas Tuas santas chagas, libertai as famílias do vício. O Senhor esteja convosco. Ele está no meio de nós. Abençoai, Senhor, a água, a roupa dos enfermos, as fotos de família. Por intercessão de Nossa Senhora do Carmo, São Pio de Pietrelcina, nos méritos das santas chagas, abençoai e santificai aqueles que mais precisam. E quero trazer presente todos aqueles que estão fazendo os tapetes desde da madrugada, que estão fazendo para Jesus, para o nosso Rei Jesus Cristo. Quero lembrar todas as pastorais, movimentos, grupos que se sintam abençoados, fortalecidos, porque estão trabalhando para o Senhor Jesus. Em nome do Pai, do Filho e do Espírito Santo. Amém. Me despeço com o clipe Meu Deus, Eu Creio, um ato de fé a Jesus Eucarístico. Viva Jesus Eucarístico! Viva Corpus Christi!

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2: A Rádio R acabou de apresentar o programa do Padre Reginaldo Manzotti e nós continuamos com a nossa pergunta para você hoje, valendo uma pizza. Ainda daqui a pouquinho tem o programa Humanidade Nova, hoje com a Eliana, com Getúlio, já preparados. E eu pergunto para você o seguinte: dois jogadores da seleção que foi convocado, a seleção que foi convocada pelo Ancelotti, um jogador com a letra D e um jogador com a letra F. Só tem um com a letra F e três com a letra D. Valendo uma pizza para você. É só ligar e mandar pelo zap 99799-5800 a resposta. Depois do programa Humanidade Nova, do programa Humanidade Nova, eu faço o sorteio para você. Ok? Então, vamos à nossa programação. Daqui a pouquinho, Humanidade Nova.
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8: Hora certa.
9: 11 horas e 4 minutos.

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Olá, meus amados e minhas amadas. Bom dia. A partir de agora você ouve pelas ondas da Rádio RFM, aqui da cidade de Rafar, o programa Humanidade Nova, Deus mais perto de você. Hoje, a Igreja Católica Apostólica Romana faz a solenidade do Santíssimo Corpo e Sangue de Cristo. Hoje as ruas vão estar enfeitadas.

A diocese de Liege, na Bélgica, no ano de 1246. O Papa Urbano IV, 1261 a 1264, estendeu-se à Igreja Universal. É celebrada na quinta-feira, após a solenidade da Santíssima Trindade. Na celebração de Corpus Christi, os fiéis rendem graças a Deus pelo inestimável dom da Eucaristia, na qual o próprio Senhor Jesus se dá a nós como alimento de vida eterna. Vocês vão ver muito isso no Evangelho de hoje. A Eucaristia é fonte e centro de toda a vida cristã. Portanto, proclama-se neste dia a fé na presença real de Jesus Cristo nos dons eucarísticos. Na última ceia, na noite em que seria traído, nosso Salvador instituiu o sacrifício eucarístico de seu corpo e sangue, com o qual perpetuaria pelos séculos até que ele volte, o sacrifício da cruz. Deste modo, ele confiou à Igreja, que é sua amada esposa, o memorial de sua morte e ressurreição. Eu fiz uma meditação esta noite, que eu mandei para o pessoal que eu tenho no meu WhatsApp, né? Essa meditação. E essa meditação, ela se aprofunda na questão do casamento. Porque ontem Jesus foi questionado, uma mulher que era casada com uma pessoa que não teve filho com ele, mas ele tinha 7 irmãos, se não me engano, alguma coisa assim. E pela lei de Moisés, quando morria o marido, ela casava com o irmão. Aí ela foi casando com todos os irmãos, os 7, e não teve filho com nenhum deles. Depois ela morreu. E aí a pessoa pergunta para Jesus: quando houver a ressurreição, que a gente for para o paraíso, quem vai ser o marido dela? Aí Jesus vai explicar que lá no paraíso não há casamento mais, não se dá em casamento, é aqui da terra. O casamento, ele é terreno. Mas então, aí tem umas perguntas na meditação que eu fazia ontem, né? Mas então, e o meu marido que eu amo tanto, não vou ter nada com ele? A minha esposa que eu amo tanto, não vou ter nada com ela lá na outra vida? Aí Jesus vai dizer: não, lá vocês vão ser como anjos, né? É diferente, é uma outra postura, né? O anjo, ele é diferente do humano. Então, nós seremos como os anjos. O humano casa, tem filho, uma série de coisas. Quando você vai para o paraíso, você... Mas então eu vou ficar sem esposa? E a mulher vai dizer: eu vou ficar sem esposo? Aí, é o que está dizendo aqui hoje, ó. Deste modo, ele confiou à sua Igreja sua amada esposa. Nós somos esposo, esposa de Cristo quando chegarmos do paraíso. Não mais carnalmente, não mais humanamente. É isso que vocês precisam entender. Então, e ele tentou explicar isso para aquelas pessoas que o interrogavam, que eles não conheciam, vocês não conhecem as coisas de Deus. Lá no paraíso vai ser tudo diferente, né? E veio a meditação para mim, né, que não tem nada a ver com a solenidade de hoje, mas como na solenidade de hoje aparece isso, dizendo que a Igreja é a amada esposa de Cristo. E quem é a Igreja? Somos todos nós. Todos nós somos Igreja, né? Cada um de nós. Então nós
pertencemos a Cristo.

0: Cristo, né? Ele é o nosso esposo. Não é bonito isso? É maravilhoso, né? Mas esse esposo que Cristo é nosso é espiritual, gente, não é carnal. É isso que as pessoas têm que entender. Porque lá, quando formos parecidos com anjos, será tudo diferente. Nada com o que a gente viveu aqui na Terra. Não é isso? Beleza, isso é a nossa Quinta-feira Santa. E hoje, como repito, né, o que eu acabei de falar, as ruas vão estar enfeitadas. Por quê? Qual é o motivo do enfeite das ruas? É que nessas ruas, Cristo vivo vai passar. Ah, mas é vivo? É vivo, com certeza. Eu estava comentando até com a Eliana, antes de começar o programa, daquele sacerdote que duvidava que tinha o corpo e o sangue de Cristo, né, na hóstia. E aí começa a sangrar a hóstia. E começa a pingar sangue por todo o altar da igreja lá. Foi um milagre que até hoje é conhecido. Já estão respondendo aqui, Chico, para ganhar pizza. Ah, o pessoal está querendo ganhar pizza hoje. Bom dia, José Aparecido, que é o motorista da MM Souza. Bom dia, Natan. Bom dia, Júlia. Bom dia, Chico Rebete. Bom dia, Davilson do Cinema. Bom dia, Jorge Stanislau. Bom dia, Marli Machado. Bom dia, Maria do Socorro. Bom dia, professora Lucy Waldman. Bom dia, Marco Antônio Brigatti. Bom dia, Fernando Cardoso. Bom dia, Sandro. Bom dia, Cíntia. Bom dia, Márcio Diório. Bom dia, Mazola. Bom dia, Bernadette, proprietária da livraria Sagrado Coração de Jesus e colaboradora do programa Humanidade Nova. Bom dia, Júnior Pacheco, proprietário da Plasticap. Que Deus abençoe você, Júnior Pacheco, toda a sua família e todos os funcionários da Plasticap. Bom dia, Jonas Barbosa, no nome de quem eu cumprimento e peço as bênçãos de Deus a todo o conselho tutelar aqui de Rafar. Bom dia, Gabriel Ortolani Cesário. Bom dia, Leila Mar. Bom dia, Viviane Garcia. Bom dia, Lercy Luiz da Silva. E agora o nosso bom dia é para ela, que mais uma vez está aqui conosco para participar do programa Humanidade Nova. É um prazer recebê-la aqui hoje. Bom dia, minha querida Eliana do Meneghetti.
1: Bom dia, Getúlio. Bom dia a todos os ouvintes da Rádio R de Rafar. Que Deus abençoe grandemente o dia de todos vocês.
0: Maravilha. Eu vou colocar uma canção aqui agora, Eliana, uma canção muito linda. O padre, que acabou de fazer o programa agora, né? O padre Reginaldo Manzotti, ele vai cantar uma canção muito bonita que tem tudo a ver com a data de hoje, né? É, Coração Santo, tu reinarás. Quem seria esse Coração Santo, né? Já sabem? Se não sabem, vamos ouvir a canção do padre Reginaldo Manzotti. Canta para nós, padre.

0: agora, no programa Humanidade Nova, nós vamos para a primeira leitura. A primeira leitura de hoje, ela é tirada do livro do Deuteronômio, capítulo 8, versículos do 2 e 3, ainda versículos do 14b ao 16a. Prestem muita atenção nesta leitura que será feita agora por Eliana do Meneghetti.
1: Leitura do livro do Deuteronômio. Moisés falou ao povo, dizendo: lembra-te de todo o caminho por onde o Senhor teu Deus te conduziu, esses 40 anos no deserto, para te humilhar e te pôr à prova, para saber o que tinhas no teu coração, e para ver se observarias ou não seus mandamentos. Ele te humilhou, fazendo-te passar fome e alimentando-te com o maná, que nem tu nem teus pais conhecieis, para te mostrar que nem só de pão vive o homem, mas de toda palavra que sai da boca do Senhor. Não te esqueças do Senhor, teu Deus, que te fez sair do Egito, da casa da escravidão, e que foi teu guia no vasto e terrível deserto, onde havia serpentes abraçadoras, escorpiões e uma terra árida e sem água nenhuma. Foi ele que fez jorrar água para ti, da pedra duríssima, e te alimentou no deserto com maná, que teus pais não conheciam. Palavra do Senhor.
0: Graças a Deus. Então, meus amigos, minhas amigas, vendo esse livro do Deuteronômio, é Moisés falando ao povo. E aqui ele fala daquela longa jornada quando Deus libertou aqueles homens do jugo do faraó. Aí eles começam a caminhar, e é uma grande caminhada. Sabe quanto dura, gente? 40 anos. É uma caminhada muito grande, a caminhada de 40 anos pelo deserto. E aí, foi nessa época que o povo começa a murmurar, porque eles falam que estão passando fome, mas Deus não os desampara. Deus faz cair alimento do céu. Não sei se vocês lembram dessa palavra, que é o maná. Maná é um alimento que Jesus fez cair do céu para alimentar todo aquele povo que estava saindo do Egito, né? Mas esse povo, ele continuava murmurando, eles ficavam reclamando, e reclamavam de tudo. E o que simboliza esse maná? Hoje nós estamos falando de Corpus Christi. Jesus, em certa passagem no Evangelho, ele vai dizer: os seus descendentes, quando estavam no deserto, comeram maná, mas o maná, eles morreram e não ressuscitaram naquela época. Hoje nós temos a Eucaristia, e hoje a Eucaristia vai estar andando pelas ruas da cidade. A Eucaristia hoje é o maná espiritual de todos nós na igreja. Nos alimentamos da Eucaristia. E essa Eucaristia, quando você tem fé, quando você acredita, vai nos dar a vida eterna. Diferente daquele maná que Deus fez cair do céu. Jesus tira eles do Egito. Não podemos esquecer isso, que Deus ama seu povo. Tira esse povo da escravidão e guiou. A Eliana estava lendo aí, um deserto, olha o que havia no deserto, hein? Serpentes abrasadoras, escorpiões, uma terra árida e sem água nenhuma. Quando eles começaram a reclamar, Eliana, que não tinha água, Sabe o que Deus fez? Deus falou assim para Moisés: pega a vara que está em tuas mãos e bate na rocha. E Moisés obedeceu. Quando ele bate a vara na rocha, começa a jorrar água. E aquela água vem para todos ali. Foi uma coisa maravilhosa. Então veja bem, Jesus providencia para aquele povo o alimento através do maná e a água para matar a sede deles e dos animais. Isso prova o quê? Que Deus nunca nos abandona, que sempre Ele está do nosso lado, que sempre Ele está dando as suas benditas mãos estendidas para nós, para nos proteger, sempre. E isso vai acontecer durante todo esse período, até esse povo chegar à Terra Prometida. A Terra Prometida para mim, para Eliana, para você que está ouvindo o programa Humanidade Nova, hoje, a Terra Prometida para nós é a Jerusalém Celeste, é o paraíso. Eles alcançaram uma Terra Prometida, mas é diferente do que está sendo prometido para nós hoje. Hoje, Jesus promete para nós o paraíso, a vida eterna, estar na eternidade com Deus. Olha a diferença. Então, é isso que tem essa promessa. E por isso que esse Jesus tem que ser louvado, tem que ser adorado. Temos que ser muito grato a Ele, muito agradecido por Ele ter morrido na cruz por mim, por você. E o maior amor que pode haver neste mundo aconteceu com Ele. Ele deu a vida pelos seus amigos. E olha, Ele nem sabia se um dia eu iria amá-lo. Ele me amou primeiro, porque Ele morre por mim. Esse é o verdadeiro amor. Então é por isso que é muito importante essa procissão de Corpus Christi. É Ele caminhando no meio do povo, mais uma vez. É Ele caminhando pelas ruas da nossa cidade, abençoando a nossa cidade de Rafar e abençoando todas as pessoas que residem aqui. Esse é o sentido da procissão de Corpus Christi. É por isso que o pessoal se esmera em enfeitar as ruas, porque estão enfeitando as ruas para o seu Deus. Não é para qualquer um. Está enfeitando, não é um rei, não é nenhum poderoso da terra, não é nenhum presidente, não é nenhum vereador, não é nenhum deputado. Estão enfeitando as ruas para o nosso grande rei, que é Jesus Cristo. Rei do mundo todo, com certeza. Daqui a pouquinho eu volto com os aniversariantes do dia. Eliana está valente hoje, ela falou que ela quer fazer os aniversariantes. E eu vou passar para ela, para que ela faça. Ela tá valente hoje, hein? Vamos ver. Ela vai fazer os aniversariantes hoje, vamos lá. Daqui a pouquinho, Eliana. Daqui a pouquinho a gente volta. Pessoal, eu estava meio cansado daquele parabéns. E eu trouxe um parabéns, que já usamos esse parabéns há uns tempos atrás aqui no programa. Eu estou fazendo ele voltar, porque aquele que a gente estava ouvindo todos os dias era aquele mesmo. Não, vamos mudar um pouquinho, né? Então hoje o parabéns é com Leandro e Leonardo, né? Um parabéns um pouquinho diferente, mas lindo também, que nós vamos fazer hoje. Daqui a pouquinho.

0: E aí, Eliana, quem é que faz aniversário hoje?
1: Hoje, nesta quinta-feira, 4 de junho de 2026, os nossos parabéns vai para Rosária Camilo Fregulha, Janaína Aparecida Ribeiro, Flávia Marchioreto, Danilo Rogério de Castro. E de casamento, Carmen e José Carlos Séries, Maria de Lourdes e Osmar Castellani. Então, meus parabéns.
0: Lógico, parabéns, felicidades para todos os aniversariantes. E eu queria lembrar aqui, Eliana, aqueles aniversariantes que não estão na nossa lista, mas que hoje estão completando mais um ano de vida, mais um ano de feliz união. Sintam-se todos abraçados pela equipe do programa Humanidade Nova e pela equipe da Rádio RFM. Parabéns, felicidades, que Deus abençoe. Olha, hoje é o dia de Corpus Christi, dia de que Jesus Cristo vai andar por nossas ruas, né? Ó, que Ele abençoe a todos nós e a todos os aniversariantes, tá bom? Daqui a pouquinho eu volto com Gente que Ouve a Gente.

agora chegou aquele momento que eu gosto, hein? Particularmente, eu gosto e me faz muito feliz falar de quem? Das pessoas que nos ouvem diariamente. Como é importante para nós, esses ouvintes. Olha, é um prazer para mim falar o nome de vocês aqui no programa Humanidade Nova. Obrigado pela audiência, por vocês estarem conosco. Vamos lá, Aline Petenon, Ana Aparecida Pérez dos Santos, Benedito dos Santos Filho, Maria Isabel Aguiar Campos, Maria Benedita Trevisan Rodrigues, Luciano Trevisan, que é o filho, Maria Rodrigues de Souza Borges, Terezinha, que é irmã da Páscoa, Rosineia Casassi Deoneri, lá de Capivari, Edineia, que reside no Padovani, Denise da Popular, Rosária da Costa Aguiar, Valdirene Aguiar, filha da Rosária, Silvia Maria Lourenço, Alzira Savassa, Benedita Perecim, Rosinha Armelim, Elvis e família, Fernando Esquincariol, Maria Valéria Esquincariol, casal amigo, um abraço para vocês. Vera Lúcia Bastiega, Otávio e a esposa Rosa Oliveira da Silva, aqui de Rafar, eles que ouvem há tanto tempo o programa Humanidade Nova. Um abraço, Otávio. Um abraço, Rosa. Deus abençoe sempre vocês. Silvana Bernardo, Jaqueline Oliveira, Baiano Pintor, Dona Aparecida, que reside próximo lá ao cemitério de Capivari, Marcelo Bonaguri, o sanfoneiro, vai se apresentar aqui na festa de Santo Antônio, Renan Felipe de Souza, Maria Sandra Polese, aqui de Rafar, Aninha Pires dos Santos, da comunidade São Benedito, o Benedito dos Santos, que é o filho, marido da Ninha, Maria Isabel de Aguiar, sogra do Benedito, o Neno do São Benedito, todo esse pessoal aí da comunidade de São Benedito, lá em Capivari, da igreja São Benedito. Um abraço para vocês. Maria Sandra, aqui de Rafar, Jane Santos, Marcos Bernardi, do Jardim do Bosque, esse casal aí, Jane Santos e Marcos Bernardi. Um abraço ao casal amigo do Jardim do Bosque, lá em Capivari. E Delma e Sebastião, da Popular, Aline Scarel, da Popular, grande amiga Aline. Bagatelo, da Avenida José Aniquino, viajei com ele no ônibus, ainda ontem, ou anteontem, o Bagatelo viajou comigo. E desce lá na Avenida José Aniquino, o Bagatelo. E ouvinte assíduo do programa Humanidade Nova. Alzira Serrano, do São José, Jonas Scarel, que é esposo da Aline, né? Tá aqui aí, Jonas Scarel e Aline Scarel, o casal maravilhoso que frequenta aí a comunidade aqui da Nossa Senhora de Lourdes. Sandra Brandão, aqui de Rafar, Maria Ângela Zambras, de Capivari. Aline e Éder de Luca, Éder de Luca, o cantor, às vezes se apresenta também aqui nas festas em Rafar. Éder de Luca, né? Um cantor que eu gosto muito. Agora, minha querida amiga Eliana, eu vou tentar colocar uma canção aqui do meu celular. Tomara que eu consiga. Porque às vezes eu tento colocar e não consigo, né? Vamos ver agora se eu vou conseguir colocar uma canção agora aqui no programa Humanidade Nova. Com certeza, com muita alegria. Vamos ver se vai dar certo. Tomara que dê certo.

0: E agora, no programa Humanidade Nova, nós vamos para o Salmo Responsorial de hoje. E o Salmo Responsorial de hoje é o 147b, em algumas versões bíblicas. Prestem muita atenção na proclamação deste Salmo, que será feita agora por Eliana do Meneghetti.
1: Glorifica o Senhor, Jerusalém. Celebra teu Deus, ó Sião.
0: Glorifica o Senhor, Jerusalém. Celebra teu Deus, ó Sião.
1: Glorifica o Senhor, Jerusalém, ó Sião. Canta louvores ao teu Deus, pois reforçou com segurança as tuas portas, e os teus filhos em teu seio abençoou.
0: Glorifica o Senhor, Jerusalém. Celebra teu Deus, ó Sião.
1: A paz em teus limites garantiu, e te dá como alimento a flor do trigo. Ele envia suas ordens para a terra, e a palavra que ele diz corre veloz.
0: Glorifica o Senhor, Jerusalém. Celebra teu Deus, ó Sião.
1: Anuncia a Jacó sua palavra, seus preceitos e suas leis a Israel. Nenhum povo recebeu tanto carinho, a nenhum outro revelou os seus preceitos.
0: Glorifica o Senhor, Jerusalém. Celebra teu Deus, ó Sião. E agora nós vamos para a aclamação ao Evangelho.
1: Aleluia, aleluia, aleluia.
0: Eu sou o pão vivo descido do céu. Quem deste pão come, sempre há de viver.
1: Aleluia, aleluia, aleluia.
0: E o Evangelho desta quinta-feira, dia de Corpus Christi, é o Evangelho de João, em seu capítulo 6, versículos dos 51 ao 58. Prestem muita atenção na proclamação deste Evangelho, que será feita agora por Eliana do Meneghetti.
1: Proclamação do Evangelho de Jesus Cristo segundo João. Naquele tempo, disse Jesus às multidões dos judeus: Eu sou o pão vivo descido do céu. Quem comer deste pão viverá eternamente. E o pão que eu darei é a minha carne, dada para a vida do mundo. Os judeus discutiam entre si, dizendo: Como é que ele pode dar a sua carne a comer? Então Jesus disse: em verdade vos digo, se não comerdes a carne do Filho do Homem e não beberdes o seu sangue, não tereis a vida em vós. Quem come a minha carne e bebe o meu sangue tem a vida eterna, e eu o ressuscitarei no último dia. Porque a minha carne é verdadeira comida e o meu sangue verdadeira bebida. Quem come a minha carne e bebe o meu sangue permanece em mim e eu nele. Como o Pai que vive me enviou, e eu vivo por causa do Pai. Assim, aquele que me recebe como alimento viverá por causa de mim. Este é o pão que desceu do céu. Não é como aquele que os vossos pais comeram. Eles morreram. Aquele que come este pão viverá para sempre. Palavra da salvação.
0: Glória a vós, Senhor. Vocês viram aí que a Eliana do Meneghetti, em sua leitura, ela confirmou aquilo que eu falei há instantes atrás, né? A leitura confirma, ó. Este é o pão que desceu do céu. Não é como aquele que os vossos pais comeram e eles morreram. É o maná. Esse que ele está se referindo ao maná. Aquele que come este pão, que é o corpo dele, o Corpus Christi, né? Corpus Christi significa corpo de Cristo, ele viverá para sempre. Promessa de Jesus, não é minha, viu? Isso aqui é bíblico. Então vamos lá. O que que a Eliana acabou de ler? Ela acabou de ler o seguinte, ó: quem come a minha carne e bebe o meu sangue permanece em mim e eu nele. Como o Pai que vive me enviou e eu vivo por causa do Pai, assim aquele que me recebe como alimento viverá por causa de mim. Viram aí? É mais ou menos um resumo do que ela leu. Agora vem o comentário. Celebramos hoje Corpus Christi, corpo e sangue de nosso Senhor Jesus Cristo. Uma solenidade em que está presente de forma extraordinária Santo Tomás de Aquino, porque foi ele quem compôs todo o ofício e a liturgia da missa, as partes próprias desta solenidade. Ele é o grande cantor da Eucaristia. Nós precisamos, nesta festa, renovar a nossa fé neste sacramento de amor. Quando a Virgem Maria apareceu em Fátima, pediu que renovássemos verdadeiramente a nossa devoção pela Eucaristia. Inclusive, preparou sua aparição com a do anjo que ensinou as três crianças a adorar Jesus sacramentado e a oferecer o corpo, o sangue, a alma e a divindade de Cristo presente nos sacrários do mundo inteiro, em reparação das ofensas a Jesus Eucarístico, pela conversão dos pecadores e em reparação das ofensas ao Imaculado Coração de Maria. Mas como o nosso amor pela Eucaristia tem a capacidade de desfazer a desordem do mundo? Com o pecado, o mundo caiu em desordem. Nós pusemos o mundo de cabeça para baixo. Deus, que deve ser glorificado, está no alto dos céus, mas nós o pusemos no lugar mais baixo e o expulsamos de nossas vidas. Agora precisamos, com a graça e ajuda de Deus, pôr ordem nas coisas. A Eucaristia é esse instrumento extraordinário de salvação. O sacramento da Eucaristia é um instrumento de Deus para fazer com que nós recebamos em nossas vidas as graças que Jesus mereceu no Calvário. Apesar de termos usado a palavra instrumento, sabemos que a Eucaristia é o próprio Deus que se fez homem, escondido atrás do véu do sacramento. Acontece que Deus escolheu a humanidade de Cristo como instrumento próprio para a nossa salvação. E os sacramentos são, sim, instrumentos nas mãos do Divino Mestre. Façamos uma comparação, bebendo aqui da doutrina de São Tomás de Aquino. Poderíamos dizer que Deus, para nos salvar, se fez homem. Então nós temos um instrumento próprio. Imaginemos Jesus trabalhando na carpintaria. Ele, como instrumento próprio para trabalhar a madeira, tem as mãos, mas nem sempre ele toca na madeira com as mãos. Às vezes ele a toca com o serrote, com o martelo, com o formão, com a plaina. Pois bem, esses vários instrumentos que servem de extensão para as mãos do Cristo são os sacramentos. A madeira somos nós, por isso precisamos ser trabalhados e transformados. Cristo já nos salvou, agora a salvação precisa entrar em nossas vidas. E a forma mais íntima disso acontecer, entre todos os instrumentos que Deus tem para tocar em nós, é a Eucaristia. Ela é o próprio Senhor dos sacramentos. Cristo que vem ao nosso encontro para nos alimentar, para ser refeição espiritual. Lembra que eu falei isso? É uma refeição espiritual. Renovemos hoje a nossa fé na presença de Cristo na Eucaristia. Ao comungarmos na missa de hoje, vivamos com todo o fervor o mistério de saber que Ele está em nós. Nós iremos sair em procissão pelas ruas da cidade. Sim, o sacerdote vai levar nas mãos o ostensório. Mas nós mesmos devemos ser ostensórios vivos, levando Cristo conosco, no nosso coração, na nossa alma, para abençoar não apenas as ruas da nossa cidade, mas todos aqueles que encontrarmos, para que o mundo entre em contato com o instrumento de nossa salvação, que é o próprio Cristo. Que Deus abençoe a todos vocês.

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0: agora chegou aquele momento que nós damos os nossos recados paroquiais. Eu quero começar com o Bazar do Amor, que está funcionando lá em Capivari. Hoje está fechado, viu? Hoje Corpus Christi está fechado, dia 4, mas reabre dia 5, 8, 9, 10, 11, 12, 16, 17, 18. Esse bazar funciona das 13 às 18 horas. E onde ele fica? Ele fica na rua Coronel Delfino, número 877, bairro Raia. Lá esse pertence à Igreja São Benedito. Falando na Igreja São Benedito, vamos falar hoje o que vai acontecer lá na solenidade de Corpus Christi. Das 8 da manhã, então já começou, vai até as 17 horas, haverá a Hora Santa. Após a Hora Santa, haverá procissão seguida de missa. Então, paróquia São Benedito Capivari, tá bom? Vamos lá. Igreja Matriz São João Batista, também lá em Capivari. Missa às 18 horas e logo após, procissão. Matriz Nossa Senhora de Fátima, também em Capivari. Solenidade de Corpus Christi. Missa solene e procissão eucarística às 15 horas. E agora a gente vem aqui para a nossa querida paróquia Nossa Senhora de Lourdes e falar o que vai acontecer aqui. Às 16 horas, na Capela Santo Antônio, a Santa Missa, seguida de procissão com o Santíssimo até o Salão Paroquial. E esse trajeto, meus amigos, é onde essa procissão vai passar sobre os enfeites, né? Esses enfeites que estão fazendo, que vai estar pronto até as 16 horas, vai estar tudo prontinho para que essa procissão passe. Então o corpo de Cristo vai passar sobre esses enfeites e vai andar aí nas ruas de Rafar. Tá bom? Então convidamos a todos aí para a solenidade de Corpus Christi em todas as igrejas aqui da nossa região. Agora chegou aquele momento que nós colocamos as pessoas na intenção das orações finais. A Eliana do Meneghetti vai colocar para nós os aniversariantes de hoje.
1: Rosária Camilo Fregulha, Janaína Aparecida Ribeiro, Flávia Marquioreto, Danilo Rogério de Castro. E de casamento, Carmen e José Carlos Seres, Maria de Lourdes e Osmar Castellani. Que Deus abençoe grandemente a vida de todos vocês.
0: E também os seus familiares, né? E eu quero também lembrar aqui os aniversariantes que não estão na nossa lista, mas que hoje completam mais um ano de vida, mais um ano de feliz união. Sintam-se todos abraçados e vamos colocar vocês na intenção das orações finais pela equipe aqui do programa Humanidade Nova e pela equipe da Rádio R. E quero colocá-los também na intenção das orações finais. Quero colocar todos os ouvintes do programa Humanidade Nova indistintamente na intenção das orações finais. Você que está ouvindo o programa Humanidade Nova neste instante, sintam-se inseridos nas nossas orações finais. Eu quero também lembrar dos doentes nas residências. Não é verdade, Eliana?
1: Certeza.
0: Problema no joelho, fazer uma massagem. Os doentes nas residências, os doentes dos hospitais, né? Também.
1: Sim.
0: Que precisam muito de nossas orações. Vamos colocar eles nas nossas orações. Que Jesus estenda suas mãos abençoadas e eles possam ter uma rápida recuperação.
1: Amém.
0: Agora chegou aquele momento que nós fazemos as nossas orações finais. Agora eu queria pedir para vocês, para que vocês orassem comigo e com a Eliana. Sabe por quê? Porque quando nós oramos juntos, nós oramos a nossa oração, ela é mais forte, entendeu? Só que eu queria falar uma coisa antes de encerrar o programa, porque hoje já é dia 4, né? Quinta-feira. Eu queria lembrar vocês que amanhã começa a festa de Santo Antônio, e eu estava esquecendo de falar isso. Então, amanhã começa a festa de Santo Antônio, dia 5 de junho. Depois também tem sábado, vai ter festa, dia 6 de junho. Eu não vou estar aqui, então... eu vou estar, né? Amanhã é sexta ainda, né? Ah, eu tô adiantado, tô achando que amanhã já é sábado, não. Então eu estarei falando amanhã. Amanhã eu falarei também do sábado e do domingo, que é dia 7 de junho, né? Vou falar quem vai se apresentar. E eu quero falar que amanhã, sexta-feira, vai ter uma quadrilha da Pastoral da Catequese, terceira etapa e perseverança. Quem vai cantar? O Wilson Fagá e o Marcelo Bonagúrio, sanfoneiro. Isso amanhã, sexta-feira, dia 5 de junho. Deixa eu tomar cuidado que eu tô com maio na cabeça. Então tem que falar de junho, né? E vai ter já a partir de amanhã os comes e bebes, né, Helena? Tô com fome já, porque já é meio-dia. Mas olha só, que vai ter muita coisa lá pra gente comer, né? Vai, além das apresentações dos cantores, das bandas, vai ter barraca de pastel, coxinha, croquete, porções, lanche de pernil, mini pizza, cachorro quente, nhoque no pote, cuscuz, polenta no pote, churrasco, vinho quente, quentão, chocolate quente, doces, bebidas e a tradicional pescaria. Tudo vai acontecer na Capela Santo Antônio. Convidamos aí a todos vocês, tá bom? Esperamos vocês lá. Então agora, façam as orações, né? Comigo e com a Eliana. Porque quando nós oramos juntos, a oração fica mais forte. Vamos começar, Eliana, com a Ave Maria. Ave Maria, cheia de graça, o Senhor é convosco. Bendita sois vós entre as mulheres e bendito é o fruto do vosso ventre, Jesus. Santa Maria, Mãe de Deus, rogai por nós, pecadores, agora e na hora de nossa morte. Amém. Façamos agora a oração que o próprio Jesus nos ensinou, a oração do Pai Nosso. Pai nosso que estais nos céus, santificado seja o vosso nome, venha a nós o vosso reino, seja feita a vossa vontade, assim na terra como no céu. O pão nosso de cada dia nos dai hoje, perdoai-nos as nossas ofensas, assim como nós perdoamos a quem nos tem ofendido. E não nos deixeis cair em tentação, mas livrai-nos do mal.

Humanidade Nova. Aqui é o Padre César, administrador paroquial aqui da Paróquia Nossa Senhora de Lourdes. Eu gostaria neste momento de dar uma bênção especial para você. Caros ouvintes da Humanidade Nova, estamos no meio do nosso dia, este dia que foi cheio de graças e bênçãos. Receba do Senhor, neste exato momento, esta bênção que vai te ajudar a poder abraçar de maneira especial este amor de Deus na tua vida. O Senhor esteja convosco. Que Deus Todo-Poderoso, pela intercessão de Maria e de José, te abençoe. O Pai, Filho e Espírito Santo. Amém. Excelente tarde para todos.

0: estamos, cá estamos nós. Cá estamos nós. Ora, não esqueça, amanhã começa a festa de Nossa Senhora, opa, a festa de Santo Antônio, Nossa Senhora, quase que eu erro. Começa a festa de Santo Antônio, o padroeiro que já casou tanta gente, viveu só, morreu solteiro, ô santinho inteligente. Tinha um cara que cantava isso aqui em Rafael, não lembro quem é o cara, mas era um baiãozinho, é... Ô Santo Antônio, já casou tanta gente, viveu só, morreu sorteiro, ó santinho inteligente. Então é isso, a musiquinha de Santo Antônio, a gente brinca, né, santo casamenteiro, ibiriri, bororó. Quem respondeu, vai ter mais 2 ou 3 minutos, porque eu vou comentar um negócio aqui. E eu perguntei na hora do padre Reginaldo Manzotti, e depois, na hora da Humanidade Nova, um pouquinho antes do padre Reginaldo Manzotti, eu perguntei: a seleção brasileira que foi convocada, preste atenção, hein? Me vem com churumelas aí. A seleção brasileira que foi convocada pelo Ancelotti, que foram 26 jogadores, e o senhor Ancelotti pegou 26 jogadores. Dos 26... E é valendo uma pizza da D e F. Então não precisa o E. É só D e o F. Dois jogadores da seleção. E tem 3 com a letra D e só 1 com a letra F. Aí começaram a inventar jogador aqui. Dá tempo ainda de você que escreveu Fabrício. Entendeu? Não tem Fabrício, tá? Quem botou o jogador Fabrício, mas tem com a letra F lá. Só que não é Fabrício. Eu tô dando a chance para aquela turma que gosta de chutar mais do que jogador de seleção. Entendeu? Que não tem jogador Fabrício na seleção. Então, eu vi pelo menos uns 3 ou 4, né? Que colocou que tem jogador Fabrício. Veja o que você escreveu aí. Porque se vou sair o seu número, se ganhar, eu não vou dar pizza. É muita, né? É o nome do jogador. Tem vários com a letra D e tem um só com a letra F. E não é Fabrício. Não é Fabiano. Não é não sei o quê. Entendeu? Então, não chutem. Não chutem. Só diga um e outro. O nome dele é um nome fácil. Entendeu? Pode ser diminutivo, pode ser não sei o quê, mas o nome dele é o nome dele. Entendeu? É isso. Então, não criem jogadores que não foram convocados. São 26 e só tem um F e 3 D. Não precisa marcar os 3. Só um D. Porque D e F é a melhor pizzaria. E vai dar um presente pra você. Uma pizza, tá? Uma pizza gostosa. Que você vai poder responder ainda mais um pouquinho, tá? Hoje é dia 4, dia de Corpus Christi. E hoje as ruas estão sendo enfeitadas. Mas amanhã tem a festa, né? Hoje é a grande festa do corpo de Cristo. Né? E amanhã, o Fagá vai cantar, Wilson Fagá, Marcelo Bonagúrio, e vai ter a quadrilha da Pastoral da Catequese, a terceira etapa e perseverança, eles vão dançar lá amanhã, além da missa. Às 7 horas vai ter a bênção das barracas e dos colaboradores, depois tem o terço, isso na igreja, dentro da igreja, tá? Depois tem a missa. Começa 7:30 a missa amanhã. E aí, termina a missa, começa as festinhas lá, tá bom? Vai comer, vai ter um monte de coisa gostosa para comer. O pessoal já tá trabalhando bastante, não é verdade? Então é isso. Ó, eu dei até a chance para algumas, acho que são 3 ou 4 pessoas só. Porque eu dou uma olhada. Opa, eu tô vendo todo mundo aqui, entendeu? E aí, todo mundo aí, né? Todo mundo tem que responder quem é que vai, né, na seleção. Respondeu aí? Então tá. Viu? Então tá. Não tem Fabrício na seleção aí, né? Esse é um dos nomes que eu vi, né? É, tem outra coisa lá, Fabiano, não sei mais o que, esquece de inventar nome de jogador. Então vamos. Bom, a gente abriu aqui um e-mail e nós também passamos aqui a ter nessas informações aquilo que a gente tinha lembrado vocês aí, né? A sessão ordinária de número 10, levada a efeito. Boa essa, né, Getúlio? Sessão número 10 que será levada a efeito em Rafar na próxima terça-feira. E eu vi duas coisas aí, mas amanhã eu lerei todas para você. Tem algumas uns requerimentos que me chamaram a atenção, né, da vereadora Jennifer, e outro requerimento que me chamou a atenção também do Renan e do Fontolan, tá? Entre outras moções e tudo que vai acontecer na terça-feira, semana que vem, né? Dia 12, dia dos namorados, é lá, é isso mesmo, gente? Eu tô falando, não, é dia 9, terça-feira que vem, é em junho, eu tô mudando outro mês, terça-feira é dia 9, tá? E é dia 9 que vai ter a sessão. Aí eu vou falar amanhã, sexta-feira, tá? Se eu não tiver condições amanhã de falar, porque eu vou ter uma entrevista com Toninho Macedo, falando do seu livro, né? Assim na Terra como no Céu. Que é um livro interessante, sabiam, João? Ele vai lançar um livro aqui na região, que, como antropólogo que é o Toninho Macedo, ele é um antropólogo, tal, deu aula na USP, ele fez muita coisa aí. E hoje ele administra a Baçaí, que está administrando São Bernardo. E o livro Assim na Terra como no Céu é um dos livros dele, viu? Um dos livros, um livro que ele me deu, inclusive, dele, é interessantíssimo, viu? É um livro que fala sobre as comidas típicas do interior de São Paulo e do Brasil. Uma pesquisa e um aprofundamento em cima de por que aquelas comidas existiram e por que a gente, né, tem a polenta, tem isso, tem aquilo, e algumas comidas tipicamente brasileiras. É um negócio muito bonito. Agora, esse Assim na Terra como no Céu, o que a gente faz aqui na Terra? Tenta se encaminhar a Deus, não é mesmo? Ele foi ver o Assim na Terra, que são os grupos de romeiros, caminhantes que vão fazendo os caminhos da fé a pé. Então nós temos lá a turma que vai para Pirapora a pé, tem a turma que vai para Aparecida a pé, tem outro que faz o caminho do sol, o caminho não sei do que, todos envolvidos com fé. Olha que coisa bacana. Então ele fez uma pesquisa antropológica até, por que que isso acontece e tal, né, quais são os grupos, por que nasceu isso, por que aquilo. E tem cidades aqui que viraram até música, né? Sou caipira, Pirapora nossa, Senhora de Aparecida, né? E vem lá a história da música, por que que os romeiros de Aparecida, de ônibus, de carro, de avião, a pé, por que que os romeiros de Pirapora e de outras cidades também. E a romaria acontece em tudo quanto é lugar. Os caminhos também. Tem um caminho muito conhecido internacionalmente, Getúlio deve conhecer, de Santiago de Compostela. Sim. Não sei quantos quilômetros se faz.
1: Eu, né? Não fiz, mas eu vi pela TV.
0: Se já viu pela TV. Então são caminhos da fé. Assim na terra, né, com os pés na terra, como no céu. Porque a gente caminha aqui na terra e fazendo aquilo que a gente quer fazer, caminhando para o céu. Olha que coisa. É, pelo menos é o nome do livro e eu vou saber dele como é. Como é que fala? Eu deduzo que ao denominar o livro, ou dar um nome do livro, não é fácil não, hein? Escolher um título do livro, né? A partir do quê? Amanhã vocês vão ouvir entrevista com Toninho Macedo, tá bom? Toninho Macedo vai estar aqui. E vai cedo, né? Mais cedo ele vai estar, 9 horas da manhã. Toninho, mais cedo amanhã, hein? 9 horas, estamos aqui com a entrevista. E eu vou ver se sobra um tempinho para eu falar do edital aqui da Câmara Municipal. E se não der sexta, segunda eu falo. Tá bom? Porque para falar de turma da política aqui, a gente arruma tempo, né, Getúlio? A gente arruma tempo, tá? Para falar bem e para falar mal também, né? Quando precisa, eu falo mesmo. Eu falo, não. Aliás, quando eu falo mal, eu não falo mal prejudicando. Não é verdade? Porque eu sempre fiz isso na minha vida de jornalista. O falar mal é fazer uma crítica. Porque falar mal é para eles, não para a população. Tô certo, seu Getúlio? Eu tinha um programa chamado Sala do Povo. Quando você pega e fala, olha aí, o prefeito precisa mandar limpar essa rua aqui, porque não sei o que e tal. Né? Aí ele fala, você tá vendo? Ela falou mal, que você não limpou a rua. Não, eu falei mal não. A moça que tem o lixo na frente da casa dela, ligou pra rádio, é ou não é? Que o lixo faz não sei quantos dias que tá lá e ninguém passa pra limpar. Que ela não tem água na torneira e paga. Ela não tem. E assim, serviços públicos não feitos, buracos que não são tapados, problemas que a gente encontra. Foi lá no posto e não tinha o remédio. O menino, a merenda não sei o quê, o uniforme não chegou. Problemas. Porque quem se propõe a administrar não se propõe a dar desculpas. Ele tem que minimamente fazer o que já tinha. Ah, mas às vezes não temos problema. Às vezes não tem problema. Entendeu? Porque tem que vir a público e dizer o que aconteceu. E se não disse, vai ter oportunidade de dizer, porque o cara falou mal na rádio. Infelizmente, as críticas de políticos são entendidas assim. Vocês acreditem? Tem político que perde amizade se você fizer qualquer crítica ao trabalho dele. Agora, os anos se passaram e eu não tenho nenhuma vontade escondida a não ser um radialista que preste um serviço para a população. E é essa a nossa. Mas eu presto um serviço para a população não querendo almejar alguma coisa em troca. Porque eu não faço troca com a vontade do público que me ouve. Entenderam? E nunca fiz. O dono da Rádio Cacique sabe disso. Os outros donos de rádio sabem disso. E quem trabalha aqui sabe disso. Entendeu? Quem trabalha aqui comigo e trabalhou comigo sabe disso. Pode perguntar a eles. Não tem a menor. Muito pelo contrário. Quando eles vêm aqui para querer me ajudar em termos de sustentação de rádio, não me venham, não é verdade? Não me venham depois, né, com almoço, que não vai ter. Quer colaborar, quer participar com a rádio, quer que a rádio institua-se para fazer isso, aquilo, a gente vai fazer. Porque a classe política sempre, né, manda a fatura. E eu não costumo receber fatura de político. E às vezes eles brigam comigo, porque às vezes pedem alguma coisa que é algum pedido que tem cheiro de fatura. E comigo não. Eu acho que não tem que faturar nada. Eu estou fazendo o trabalho que eu estou fazendo para a rádio e para o ouvinte. E não me venham com faturas. Escutaram, senhores políticos? Podem vir aqui que os senhores serão muito bem recebidos. Tá? Muito bem. Eu tenho o maior respeito pela classe política. Mas não concordo com um monte de coisa que fazem, e nem eu e nem a população. Tá? Tá precisando muita coisa ser modificada em termos de política e de relacionamento com a população. Hoje, se você fizer essa pergunta, você acredita no político? Entendeu? O resultado vai ser bem decepcionante. Tá? E não fui eu que construí isso. É o relacionamento político e sociedade, lamentavelmente, que era para aquele, como lá antigamente, né, um sujeito pôr como fez o Trump pro Lula, joga um tapete vermelho para ele passar. Escutou? Era assim político. Alguns ainda têm esse tapete vermelho no coração de muita gente, mas a grande maioria causa e está causando decepção. Lamentável, tá? E faz uma força danada, hein? Nossa, assessoria de imprensa, marketing e tudo mais. Vamos pro sorteio? Vamos. Para o sorteio, eu queria que a minha amiga Lurdinha, Abel, que eu não a vi respondendo aqui, não sei nem se Lurdinha já não foi passear, se ela estiver ouvindo, sempre está ali atenta, mas eu queria que a Márcia da Morada do Sol se manifestasse. Quem mais? A Márcia da Morada do Sol. Cadê Márcia? Eu quero alguém que esteja aqui e que não participou do sorteio. Deixe-me ver aqui alguém que não participou do sorteio. Mas é difícil, hein? Talvez eu tente aqui uma ligação, né? Desses números aqui. Não, eu vou fazer o seguinte, hein? Getúlio.
1: Pois não.
0: Você, aqui, o microfone tá ligado. Vai, para acelerar o processo aqui. Outra vez, eu quero abusar da bondade do Getúlio, que está aqui comigo.
2: Disponha.
0: E eu queria que você dissesse para mim qual o número que você tem uma sugestão e por quê. Um número qualquer que veio à sua cabeça agora.
2: 5.
0: É mesmo? 5, assim, de súbito.
2: Súbito.
0: Mas sem uma razão de ser ou
2: a
0: foi...
2: A palavra italiana, súbito.
0: De súbito.
2: Súbito.
0: De súbito você pediu o número 5.
2: Tem um
0: cinco.
2: Sentido. É o final da minha data de nascimento. Eu nasci em 1945.
0: Olha que beleza. Muito bem. Getúlio, então, é um final de guerra.
2: Quando eu cheguei ao mundo, veio a paz ao mundo. Olha, mas agora lindo. O pessoal está começando a brigar de novo.
0: Isso não é um cara, é um pombinho de paz. É um pombão rafardense.
2: Um
0: pombão da paz. É, 1945 foi um ano realmente em...
2: Que a paz voltou ao mundo.
0: Mas também que houve...
2: Mas o pessoal começou a guerra
0: bombas,
2: de novo, né?
0: As bombas em Hiroshima e Nagasaki.
2: Não, não foi com isso.
0: Foi em 44.
2: Foi antes.
0: Né? Uma antes. É. Mas em 45 nós tínhamos... Acho que tem Pearl Harbor também. Não tem Pearl Harbor.
2: Quando,
0: que ano, que mês que você nasceu?
2: Nasci em novembro.
0: É, eu não fui ver os fatos que aconteceram, inclusive final da guerra, né? Você nasceu em novembro, ela já estava bem...
2: É.
0: O povo já estava muito feliz com o final
2: comendo
0: da guerra.
2: Pão já.
0: Já havia a rendição... Inclusive a rendição dos países em guerra, e Itália, Alemanha e Japão.
2: Japão.
0: Né, elas,
2: eu falei que tinha pão.
0: Falou Japão. Bom, Getúlio então nasceu em 1945 e o 5 será o número que eu vou, nesse instante, me debruçar.
2: Opa, falou bonito.
0: Vou me debruçar aqui no número 5, deixa eu ver se eu consigo achar pessoas com o número 5 que estão aqui na minha grade de participantes.
2: Você está demais hoje.
0: Aos demais, eu só digo o seguinte para vocês. Quem é número 5, joga para cima, fala eu. O pessoal que está me ouvindo, joga para cima que eu já vou botar aqui. Já achei um aqui com final 5. Final. O último número do telefone é final 5. Atenção. Getúlio, eu pedi uma sugestão, já surgiu um final 5, então eu já vou pegar aqui o primeiro final 5 que gritou eu, e vou dizer quem é o primeiro final 5 que gritou eu, para ganhar a pizza. É Gislaine. Gislaine. Final 5, Gislaine, que aparece inclusive numa foto muito bonita. Familiar, com seu nenezinho e tudo mais. Gislaine, final 5, Getúlio está lá, envolvido com seu telefone.
2: Estou vendo a Segunda Guerra Mundial aqui.
0: Isso, vê o término dela, a rendição. Deve ser um pouquinho, deve ser em maio.
2: Não, tem aqui data, portanto.
0: Tem. Deixa eu só pegar os 5 primeiros aqui. Eu tô virando aqui, gente do céu. E apareceu um 5 que tá ouvindo o programa só. Vamos lá, hoje é feriado, hora do almoço, meio-dia e meia. Todo mundo olhando. E quem respondeu? Olha, Resposta, Danilo e Fabinho. O F é Fabinho, tá, gente? Mas tem acho que um Douglas, tem também outros ali. Tem um, o pessoal mostrou três jogadores, tá? O Danilo foi muito, né? Douglas Santos, olha aí, tá vendo? Douglas Santos. Final 5, meu povo. Tô achando um final 5. E tô virando aqui pra achar o outro final 5, pelo menos, pra gente escolher alguém aqui. E, por incrível que parecer, possa. Não, é impressionante, cara. Muito impressionante. Só um final 5, hein?
2: É pra não haver guerra.
0: Não, inclusive quem tá com o nome aqui, eu tô tentando virar aqui. Desculpem a demorinha, mas eu não quero causar injustiça. Entendeu? Olha aí. Final 1, faz tempo que vocês não chamam. Olha lá, já começou. Final 9, eu sou 9 e vocês não chamaram. Problema, gente, é de sopetão aqui. Final 5, achei um somente, hein, gente? Mas tô procurando, vendo o nome. Final 5, se estiver ouvindo, vai ganhar. Deixa eu ver se colocou Douglas Santos e Fabinho. Deixa eu ver se final 5. Sim, final 5. E é Miguel. Olha, Miguel, final 5. Gislaine, final 5. É, tem uma turma aí que é final 5. Que beleza, gente, final 5. Vamos ver aqui. Tem uma outra aqui. Mira final 9. Quem tem um nome escrito aqui que eu... Edna. Vamos ver a Edna. Final 4. Não é. Final 4, Edna. Paula, final 2. Também não é. Vamos vendo quem tem o nome, Getúlio. Eu abro lá para ver o número, para ver se o final é 5. Por enquanto, só 2. E a lista é grande, gente. Muita gente participou. Miguel e Gislaine, Gislaine e Miguel. Getúlio, Miguel e Gislaine, Gislaine e Miguel, você vai trabalhar com 2 finais 5. Você pode trabalhar com final 15 e final 95. Qual final você gostaria de que ganhasse a pizza? Porque eu só falei o nome, não falei quem é que tem esse final. Você sentado aí do outro lado, pode me dar a sua sugestão, 15 ou 95?
2: Bom, sempre com raciocínio, né?
0: Sempre.
2: Raciocínio.
0: Raciocínio.
2: Também quando eu falo de macaco, é raciocínio, né? Eu queria dizer o seguinte.
0: Siga.
2: Eu vou escolher 95 e vou explicar por quê.
0: Explique.
2: Eu vou explicar por quê.
0: Explique.
2: Porque 9 me lembra, estamos falando de Copa, me lembra Ronaldo Fenômeno.
0: Boa.
2: Que usava a camisa 9.
0: Boa, estamos falando de Copa.
2: Copa. E o 5 é o final da minha data de nascimento. Então, por isso, homenageando o Ronaldo Fenômeno, que foi um fenômeno realmente como jogador de futebol, e o final da minha data de nascimento, eu escolho 95.
0: Então, você acaba de escolher, na verdade, uma ouvinte chamada Sheila.
2: Sheila
0: Damianes, esposa do Miguel Damianes, cara.
2: Ô, Sheila, faz tempo que
0: Sheila
2: eu não a vejo.
0: Sheila Damianes, hein? Acho que eles nunca ganharam, viu?
2: Faz tempo que eu não vejo a Sheila.
0: Nunca ganharam a pizza aqui.
2: Saudades de vocês, já vi sua filha, mas. Mas a Sheila, faz muito tempo que eu não vejo a Sheila.
0: Sheila Denise Correia Damianes.
2: Um abraço, Sheila, pra você, pro Miguel, que
0: foi ela que
2: sempre estava colaborando aqui com a rádio.
0: E sempre ouvindo, né?
2: Sempre ouvindo, né?
0: Eu nunca vi.
2: Obrigado mesmo.
0: Melhor, eu nunca ouvi. Ah, eu nunca vi o que Miguel ganhou aqui. Eu nunca me lembro de ter dado alguma coisa pro Miguel. Eu não sei se ele... Ah, tá. Ele tem um problema visual. Ele não enxerga. Ele é cego. E por ser... Ele não tem acesso a... Como chama?
2: Digitação.
0: Ele não tem acesso ao WhatsApp.
2: WhatsApp.
0: Ele WhatsApp. Não consegue escrever. E eu só aceito, infelizmente, até... Eu tenho a Rita, né? A Rita, não sei se ela tem um pouco de visão ou não...
3: mas ela é final 3. Ela também tem problema, ela tem uma deficiência visual.
2: Visual, é.
3: Mas,
2: e o 20 do programa Humanidade Nova.
3: E o Azor, pode escrever para ela.
2: É, o Azor.
3: É, o Azor. Ou ela própria, que pode ter também algum sistema para poder escrever e mandar um zap.
2: Talvez Braille.
3: Mas é, talvez, tem, eu não sei qual.
2: Braille, não sei.
3: A Rita um dia pode falar comigo sobre isso, né? Mas eu sei que ela manda o zap. E quando não tem, eu falo às pessoas com deficiência visual, peça para alguém fazer.
2: Sim, né? Lógico.
3: Porque é, como eu não aceito o áudio, a Sheila que faz o áudio, né? E ao mesmo tempo participa do programa, porque o Miguel não pode.
2: Sim.
3: Então, Sheila, vocês acabaram de ganhar a pizza. Eu quero que vocês me mandem o endereço completinho, o nome certo seu, Sheila. O endereço certinho, que vocês vão comer uma pizza hoje, da day, ou amanhã, vocês podem combinar com eles quando querem comer, ou domingo, vocês podem combinar lá, que tudo isso é válido. Aos que não ganharam, como a Gislaine e outros que e participaram, eu tenho uma combinação com vocês. Quando vocês comprarem uma pizza lá, na DIF Pizzaria, e muita gente respondeu Fabinho, e respondeu um dos três jogadores, que eu posso falar até para vocês agora, quem são. Você sabia os três com letra D, Getúlio?
2: Eu não sei.
3: É, o Fabinho é o único com a letra D. Por isso que eu falei que não tinha outro, né? Mas além do Fabinho, os três com a letra D são, vamos lá, Danilo, Douglas Santos e Danilo do Botafogo. São dois Danilos.
2: Dois Danilos.
3: Tem um Danilo que é do Flamengo e um que é do Botafogo. Tá? Os dois Danilos, o Douglas Santos e o único é do Al-Ittihad, que é um da Arábia, o Fabinho, Al-Ittihad, Ittihad.
2: Joga na Arábia lá?
3: É, Al-Ittihad, né? Pode falar assim também, Fabinho. Então, é o Fabinho e esses caras que poderiam responder. É isso aí. Minha gente, então, muito obrigado a vocês pela audiência, muito obrigado por serem ouvintes aqui da rádio. E não esqueçam, hoje é dia de Corpus Christi. E normalmente as procissões serão agora à tarde, né?
2: Sim.
3: Sempre no período 4 horas da tarde, me parece, eu não sei. E infelizmente eu estou sem este horário. Mas
2: já dei horário lá.
3: Já deu?
2: Já dei horário.
3: Aqui
2: lá.
3: De Rafar?
2: Dei de Rafar também.
3: Então tá. Então o Getúlio já informou a todos. E espero que vocês participem e façam jus a esse dia de feriado para quem é católico, né? Normalmente vai participar, ou deveria participar. Então vamos aí com a nossa fé. Vamos melhorar a nossa fé e tudo mais. E eu quero que vocês tenham um excelente dia. E amanhã estamos aqui novamente, viu, gente? Estamos aqui perfeitamente inteirados deste trabalho. Tá bom? Muito obrigado. Estarei falando com o Toninho Macedo amanhã de manhã, já numa entrevista para começar. E depois falarei um pouco, se possível, da Câmara Municipal de Rafar. Tá bom?
2: Bem rapidinho, Chico.
3: Muito, muito rápido.
2: Diga. Bem rapidinho, ó.
3: Vamos lá.
2: O fim da Segunda Guerra Mundial ocorreu oficialmente em 1945, marcando o encerramento do conflito mais letal da história.
3: Sim.
2: E depois tem umas datas aqui, ó. 7 de maio, o alto comando assina o primeiro termo de rendição incondicional em Reims, na França.
3: Sim.
2: 8 de maio de 1945, o armistício entra em vigor. 9 de maio, um segundo ato de rendição formal foi assinado em Berlim, a pedido da União Soviética. Por isso, a Rússia e outros países do leste celebram o fim do conflito europeu nesta data.
3: Qual data?
2: É, 9 de maio.
3: 9 de maio.
2: Depois, rendição do Japão e o fim global foi em setembro de 45.
3: Pertinho do seu nascimento, hein?
2: 6 e 9, né? E você veja que vai do setembro. Então, em novembro, tá? Tá realmente todo, tudo encerrado quando eu nasci, né?
3: É o fim. O fim foi realmente em setembro com a rendição dos japoneses.
2: Tá aí.
3: Então gente,
2: só para vocês ficarem sabendo,
3: Getúlio nasceu na euforia e na alegria de todos voltando para os seus lares com suas armas colocadas ao chão e a flor colocada no coração. Porque quando as pessoas tomam conta de que tudo que estavam fazendo com guerra, e vale para hoje,
2: vale para hoje,
3: não vai valer de nada. Não vai valer nada, absolutamente nada, né? A gente tem esse olhar do ter, do poder, do não sei o que e tal, e na verdade, gente, nós somos frágeis, nós somos assim. Um amigo falou, eu estava com ele na academia e hoje ele está morto, né? O nosso amigo Celso o Machado. Então eu queria só dizer para vocês que a gente está no mundo com a data de validade de fabricação imposta na mão. A data de validade e a forma com que a gente será retirado da prateleira, tá? Não tem. Está na mão de quem nos criou, quem nos deu a luz, quem nos trouxe a luz. Nós temos quem nos dá a luz, que são as nossas mães. Não é verdade? E eu queria dizer para vocês que esqueçam tudo, ou tentem esquecer bastante, e postem o seu coração na fé. Olhem para Jesus, olhem para Jesus, entendeu? E tudo que ele falou, tudo que ele deixou como ensinamento. Olhem para nosso manual, e olha que nós temos um manual ali, né, do fabricante. Nós temos o manual do fabricante. E só por ele e por alguns ensinamentos que ali estão, a gente não teria mais nunca que falar de guerra. Mas ela está aí. Vejam como ela está aí. Como muitas pessoas sofrem por conta desta guerra desenfreada, não é? E não que nunca acaba. É a Rússia com a Ucrânia, é Irã com os países ali do Golfo. Entendeu? É faltando isso, faltando aquilo, até onde a gente vai, né? Encerremos, tá? Vamos lembrar daquilo que vai ser hoje colocado na nossa frente. Uma hóstia que sangra ali. Uma santa que aparece lá. E os ensinamentos de Jesus, que foi o momento maior nosso. Não é? Da vinda do filho que se fez homem aqui, das suas demonstrações e carinho de amor a todos nós, e a gente não consegue entender e não consegue ler a palavra. Amai-vos uns aos outros como eu vos amei, ou amar ao próximo como a si mesmo. Acabou, pode jogar tudo fora, todas as leis, livros de leis e tudo, e viver, né, a intensidade do amor de Deus. Hoje é um dia para olharmos para a hóstia, aquele pão dividido na mesa, na última ceia, e que é para nós o símbolo, né, do nosso Espírito de Deus em nós. Jesus vai passar num tapete colorido em muitas cidades, mas as pessoas vão ver a hóstia, vão fazer o sinal da cruz, vão se compenetrar, mas ainda vão precisar muita oração para que o mundo tenha paz. Vamos lá, vamos cumprir a nossa parte? Vamos lá. Feliz feriado de Corpus Christi. Obrigado a você pela audiência, e eu vou sair com música, uma música bonita, uma música gostosa, pelo menos, né? Vou sair com Alok e a música Somo, ok? Vamos!

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3: 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Hora certa.
4: 12:55.
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1: Hora certa. 13 horas e 1 minuto.

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0: 11:32.
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1: 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Hora certa!
2: 14 horas e 29 minutos.

nossa ideia aqui hoje é promover a alegria, um encontro, encontro do seu Jorge com a Ana Carolina, e da Ana Carolina com o seu Jorge, e do seu Jorge e Ana Carolina com o seu público. Vocês, muito obrigado. Em 1997, Farofa Carioca.

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2: 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Hora certa.
3: 15:59.
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4: Hora certa.
5: 16 horas e 29 minutos.

Vamos fazer uma coisa linda agora? Vamos fazer o seguinte, vamos dividir mais ou menos aqui no meio. Aí a gente ensaia uma melodia desse lado, uma outra melodia desse outro lado. E depois a gente canta todo mundo junto e celebra essa noite linda. Pode ser? Vamos começar aqui então.

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5: Então, esse é o fim.

0: dedão tá na tela gravando pra ela um áudio. Vocês são demais, obrigado.
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1: 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Hora certa.
2: 17 horas.
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0: Ligado, gente?
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0: mano, da onde você tirou esse papagaio aí, velho?
1: Pai, eu sei não, achei que ia ficar massa, mas ele acabou cagando em mim tudo.
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0: 17:30.
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0: Valeu, gol!
1: Felipe Rodrigues, aí
2: cê
1: sim.
2: Você tá louco, Zinho? Obrigado, mano.
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4: Boa tarde, irmão, irmã, você que está nos acompanhando pela rádio RFM de Rafar. Que graça, que alegria estar com você. Neste momento da tarde, vamos agradecer ao Senhor por tudo aquilo que Ele tem nos dado durante todo este dia. Somos seus filhos e, como um bom pai, como pai que acolhe, que perdoa, o pai que acompanha, Ele tem nos dado muitas coisas. Então, neste momento, que seja um momento de agradecer. Pelas mãos de Maria, apresentemos ao Senhor todos os nossos agradecimentos do dia, desde o momento em que acordamos até este momento de agora. Saibamos ter um coração grato, um coração cheio de generosidade. Então, pelas mãos de Maria, agora, junto com Nossa Senhora, rezemos todos juntos uma Ave Maria, agradecendo ao Senhor pelo dom do nosso dia. Ave Maria, cheia de graça, o Senhor é convosco. Bendita sois vós entre as mulheres. Bendito é o fruto do vosso ventre, Jesus. Santa Maria, Mãe de Deus, rogai por nós, pecadores, agora e na hora de nossa morte. Amém. Amado irmão, amada irmã, receba agora, pela intercessão de Nossa Senhora, a bênção de Deus Todo-Poderoso e rico em misericórdia. Que esta bênção repouse sobre a tua casa, sobre a tua família, sobre a água que agora está à frente do teu rádio, este sal que você colocou também para ser abençoado, exorcizado, objetos. Que a bênção de Deus repouse sobre os doentes da nossa comunidade, sobre todos aqueles e aquelas que estão afastados da vida com Deus. Que esta bênção de Deus te fortaleça. Ele que é Pai, Filho e Espírito Santo. Amém. Um forte abraço, que Deus abençoe e excelente noite a todos.
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0: 18h05.
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0: Quem gostou faz muito barulho, bebezada.
1: Que delícia.
0: Obrigado, meu irmão.
1: Obrigado, bebê.
0: Deus abençoe vocês, cara.

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3: 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Hora certa.
4: 18 horas e 30 minutos.
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0: Muito obrigado, muito obrigado, muito obrigado.
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0: ano. Obrigado, gente.
1: Obrigado, gente.
2: Senhoras e senhores, uma salva de palmas para Guilherme Venuto.
3: Muito obrigado.
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0: abertura brasileira de Edino Krieger com a Orquestra Sinfônica da Universidade Estadual de Londrina, regência de Norton Morozovics.
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0: Alan Marx e Nerin Barrett, ambos pianistas, interpretam música para piano a quatro mãos de Louis Morrow Gottschalk.

0: Alan Marx e Nerin Barrett, ambos pianistas, interpretam música para piano a quatro mãos de Louis Morrow Gottschalk. Estamos chegando ao final da programação musical. Foi um prazer estar com você nesta tarde. Meu nome é Yuri Marx e eu vou ficando por aqui. Desejamos a todos uma boa noite.
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0: 7 horas.
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1: 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Hora certa.
2: 20 horas e 3 minutos.
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0: 7:29.
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